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2: Nove e três.

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6: Nove e 23.
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4: 10 e 6.

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3: Fala, galera, e aí? Bom fim de semana. Bora deixar essa noite mais que especial com o som bem alto no seu rádio Night Play que tá começando. Muito prazer. Eu sou o Marcão e a gente faz aquele esquenta da sua noite, aquela continuação maravilhosa com muita música, muita mixagem. É o Night Play no ar.

o nosso DJ, produtora Loki, Don't Say Goodbye, vocais da Tublo, que também é uma baita compositora, né? Já escreveu músicas para uma galera antes do sucesso em 2014 com Habits Stay High. Esse é o Night Play no seu finalzaço de semana, Black Eyed Peas.

0: Esse é o Night Play no seu fim de semana com DJ Dark. Cara, que vibe dessa música, né? Cara, é assim que a gente faz o clima, vibe, a festa da sua noite aqui no Night Play. Você pode seguir a nossa rádio lá no Instagram, contar pra gente o que você tá fazendo, marcar a gente também se quiser, né? E curtir essa noite toda especial com quem é especial pra você e muita música.
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5: 10:37.

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1: Com o Cash, o Denis e o K9. Você lembra de Louquinha? Ó, essa versão é remix aqui no Night Play. Bom fim de semana pra você.

artista goiana Lavana Prado, que começou como Maiara Prado, participou até do The Voice lá em 2012. Essa é Viva Voz, esse é o Night Play com Saturday Night.

0: Real Vintage Cutter com James Hype. Essa foi pra fechar muito bem esse esquenta da nossa noite do Night Play, desse fim de semana maravilhoso. Turma, obrigado demais pelo carinho, hein? Ó, semana que vem tem mais Night Play ao vivo e o esquenta da sua noite acontecendo por aqui com as melhores mixagens pra você curtir onde você quiser, com quem você quiser e da forma que você quiser. A gente vai estar aqui. Até a próxima.
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3: Onze horas.

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2: Brasil, estamos começando a edição do nosso o Eletro Hits, o seu programa favorito do seu fim de semana. E aí, tá tudo bem, tudo certinho com você? Muito prazer, Marcos Santos aqui na voz. A partir de agora, vamos trazer só as melhores para você aqui no nosso programa.

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a trilha sonora do seu dia e do seu fim de semana. Que bom que você tá aqui com a gente, você tá no Eletro Hits, o programa perfeito, meu garotinho, minha garotinha, para você curtir o seu fim de semana. Não tem outro, só tem esse, é o nosso Eletro Hits, o programa do seu fim de semana. Tô aqui te esperando, manda o seu contatinho, manda aí pra gente aqui, tá bom? Seu nome, cidade, pra gente mandar o seu alô, mandar o seu abraço aqui, ligado com a gente no nosso

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2: 11:28.
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6: De volta por aqui, ó. Nossa segunda sequência do nosso Eletro Hits. Tô de volta. E aí? De bem com a vida? Já tomou aquela água? Já deu aquela respirada? Já? Então vamos nessa, chegando mais uma sequência pra você.

Você tá aqui, ó, no nosso Eletro Hits. Que sequência é essa, DJ? Você tá doido, garotinho. Aí você mata aí do coração, DJ. Com essas aí, você tá doido, velho. A cadeira quase quebrou aqui, DJ. Meu Deus do céu. E aí, você tá onde, hein? Você tá nos ouvindo aonde? Manda seu alô, manda seu recado aqui pro nosso contatinho da nossa rádio. Tá te esperando. Estica, você que tá

curtindo lá, tá dançando com essas músicas maravilhosas, né, Viviane? Obrigado pelo carinho, obrigado pela companhia, diz que não perde um programa sequer do fim de semana, né? Mandar um abraço pro meu povo querido lá do Acre, velho. O Acre sempre em peso, a Ângela Silva ouvindo a gente em último volume, velho. Ô, Ângela, vai devagar, Ângela Silva. Um beijo pra você, minha lindona. Obrigado pelo carinho, obrigado aí pela sua audiência. Ó, tá por aqui o Matheus, também tá por aqui ouvindo a gente. Tudo bem, Matheusinho? Aquele abraço, meu garotinho. Tamo junto. Estica, vamos nessa, a música não para. Bora!

0: passou muito rápido. Lúcio Meirelles chegou aqui no último momento, né, Lúcio? Grande abraço, meu querido! Tá mandando abraço pro Matheus, o Cauã, tá ligado no Electro Hits. Gente, vou nessa! Ótima semana pra todo mundo. A gente volta a se falar no próximo fim de semana. Tchau, fui, acabou!
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4: 11:58.
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4: 19:00.
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3: 1:26.

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3: Duas e 27.
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3: 3:32.

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2: Quatro e trinta e quatro.
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3: Cinco e 35.

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2: Seis e dois.
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0: Buenas galochadas, 6 horas e 4 minutos, 6 e 4. Hoje estamos no dia 19/7/2026. Essa é a sua ZYM277, canal 292 de comunicação, 106.3 FM. Rádio Comunitária Anauim de Francisco Beltrão, programa Ou de Casa, todos os domingos das 6 às 8 horas da manhã, levando para você a boa música do sul do nosso país. O nativismo, o tradicionalismo, a boa música campeira, vamos que vamos! Eu, Celso Grison, te faço companhia então até as 8 horas da manhã. E tu vem pra cá, 988-22-3529, é nosso telefone de Gibeira, que também é o WhatsApp. Por aí tu podes fazer a tua indicação, manda tua mensagem, faz a tua homenagem e nós retransmitiremos pra você por aqui com muito carinho.
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0: Na direção geral, José Neri Bulim.
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0: Tudo outras querências também nos ouve em internet no www.radiocomunitariaanauim.com.br. Ou ainda aí nas tuas andanças, nas tuas camperiadas por aí, né, Gê? Tu tira aí dos teus pessoelos, teu telefone de gibeira aí. Se não baixou ainda, baixa aí nosso aplicativo, Rádio Comunitária Anauim Francisco Beltrão, e tu acompanha toda a nossa programação por aqui. Vamos até as 8 horas da manhã, bom dia.

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0: 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Eu tô falando se ele já jantou.
1: Ah, acho que sim, tá tão parceiro. Olha o jeito dele.

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1: E onde está o cabo do remo, então?
2: Oh,

0: Uruguaiana, 6h20. Esse é o programa Ou de Casa. Passou já por aqui pelo nosso galpão aí. Tranco Serrano com o Compasso Crioulo. Ainda Movimento Farrapo com Morena Paixão. Os Serranos com Casamento de Sítio. Celso Souza, meu tocaio. É, Manotaços. E esse é o Grupo Madrugada com Me Enganei. Intervalinho, nós já voltamos com muito mais músicas para você. A Rádio que mais toca música, 106.3 FM, Rádio Comunitária Anauim de Francisco Beltrão. Programa Ou de Casa, até as 8 horas da manhã, com você. As boas músicas gaúchas aí, músicas campeiras, o nativismo, o tradicionalismo, tudo passa por aqui. Faça a tua indicação, 988-22-3529. Que é o nosso telefone WhatsApp para você fazer seu pedido, faz a sua indicação, manda a tua mensagem que nós retransmitiremos para você por aqui com muito carinho.
1: Fique com a gente!
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1: Seis e 21.

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2: Quem tem é comigo, Celso Grison. Vem pra cá, 988-22-3529. Por aí tu faz a tua indicação, manda a tua mensagem, faz a tua homenagem e nós retransmitiremos pra você por aqui com muito carinho. Esses são os Bertucci com O de Casa. Zé Vieira aí no Bateia de Baixo, Santa Catarina. Estamos ouvindo desde o início. Chimarrão pronto, ele e a dona Rosalina aí.
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2: Abraço aí, bom domingo, muito obrigado pela audiência aí. Também o Nilson Rosalino, aqui no DR. Seu Rosalino, seu pai também, Matheus Cedinho.
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2: E com o rádio ligado, né? Seu companheiro inseparável, o rádio sempre junto por aí. Ligadaço na 106.3 FM. E fazer um convite aí pro dia 2 de agosto de 2026. Agora, no dia 2 de agosto próximo aí, a 66ª Festa dos Motoristas e da Guarda São Cristóvão. Início aí da procissão do Trevo da Catane às 8 horas da manhã, em frente aí a Sanepar. E às 9 horas, então, a Santa Missa na paróquia Nossa Senhora da Salete. Apresentação e shows com valores regionais a partir das 10 horas. Às 11, às 13 horas também, tem show com João Torres, Gaiteiro do Paraná e Borsati. Ainda às 12 horas, aquela grandiosa churrascada, suculenta churrascada aí para você. Das 13 às 15 horas, ainda a apresentação de duplas e trios regionais. Dia 2 de agosto, então, próximo aí de 26, a 66ª Festa dos Motoristas e da Guarda São Cristóvão. 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

0: Muito bem.
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0: Ouvimos aí então o grupo Arte Nativa com Alma de Potro, ainda os Vertucci com O de Casa, o grupo Renascença Dia a Dia na Fazenda. O Zé Vieira aí me recomendou uma aí, né, tia? E nós rodamos aí com muito carinho, com certeza. Nardel Silva, Velhas Cartas.

0: Aí entrou o Nardel Silva na indicação aí do José Vieira, aí da bateia de baixo, Velhas Cartas. O Rosalino, que também está na nossa audiência aí todos os domingos aí, dizendo ele, manda aí um chasque especial aí pro Rancho Rosalino. Tá mandado então um chasque especial aí pro Rancho Rosalino aí. É, a Semana Farroupilha se aproximando e nós já estamos nos preparando para mais uma Semana Farroupilha. Nessa semana que vem já será definidos aí os lotes aí, né? Os pátios, as querências de cada rancho, né, tia?
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0: E nós vamos estar sempre meio embolado, né? Meio entreverado por ali, né? Fazendo aquela feijoada, assando uma carne. É, tudo tem por aí na Semana Farroupilha. Você é nosso convidado também. Tá definida a data aí, eu acho que é 18 de setembro, né, gente? Se não me engano. Mas aí, a hora que tiver tudo certinho aí, nós vamos estar divulgando pra você por aqui, com muito carinho. 106.3 FM, Rádio Comunitária Anauim Francisco Beltrão, programa Olo de Casa. Vamos até as 8 horas da manhã, levando pra você a boa música do sul do nosso país. Faz aí tua indicação, manda tua mensagem, faz a tua homenagem através do 988-22-3529. É o nosso telefone de Chibeira. Chegando por aqui, os três chirus com Ser Gaúcho virou moda. Depois temos o petiço com Casamento da Doralice.

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1: 6:42.
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5: O de Casa. Tem, é comigo, Celso Grison. Vem pra cá, 106.3 FM. A sua rádio em todo lugar. Ouvinte em primeiro lugar. 988-22-3529. Nosso telefone de Gibeira aí pra tu fazer a tua mensagem, passar a tua mensagem, fazer a tua homenagem. E a gente vai retransmitindo por aqui com muito carinho. Chegando por aqui, os Garotos de Ouro, Não Chora Minha China Velha. Depois tem o João de Freitas com Dele Que Dele. E ainda Garotos do Fandango, Saudades de Peão. A rádio que mais toca música para você, programa Ou de Casa, 106.3 FM. Até às 8 horas da manhã, boa música do sul do nosso país.

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1: Buenas, são 7 horas e 19 minutos. Esses são os posteiros, cordas e espinhos. E antes teve o Baitaca também, com Nego Bom Não Se Mistura. Intervalinho, nós já voltamos com muito mais músicas pra você. Programa Ou de Casa até as 8 horas da manhã.

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1: Essa você precisa anotar, porque agora vamos apresentar dicas e truques para a sua cozinha.
2: Se você pôs muito óleo para refogar o arroz, coloque a água para cozinhar junto com algumas folhas de alface por cima. As folhas de alface absorverão o excesso de óleo.
1: Daqui a pouquinho tem muito mais. Fique com a gente.
3: 7:21.

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2: É comigo, Celso Grison, vem pra cá. 988-22-3529. Nosso telefone de Gibeira aí pra você fazer a tua indicação aí, manda tua mensagem, faz a tua homenagem e nós vamos retransmitir pra você por aqui com muito carinho. Um convite especial aí pra ti, da 66ª Festa dos Motoristas e da Guarda São Cristóvão. Isso acontece dia 2 de agosto próximo. Às 8 horas tem início da procissão, saindo aí do Trevo da Catane, em frente à Sanepar. Às 9 horas tem a Santa Missa, na paróquia Nossa Senhora da Salete. Às 10 horas tem apresentação e show com valores regionais. Às 11 horas até às 13, show com João Torres, Gaiteiro do Paraná e Borsati. Às 12 horas ainda tem grandiosa churrascada, suculenta churrascada por aí. Às 13, às 15 horas, então, apresentação de duplas e trios regionais. Tu faz tua reserva aí no local, dia 1º do 8, a partir das 14 horas da manhã, a partir das 14 horas da tarde, né? 14 horas é depois do almoço, né, seu Nilson? E dia 2 do 8, então, das 8 até as 10 horas. 60ª festa, 6ª festa dos motoristas e da Guarda São Cristóvão. 66 anos de festa já aí na Guarda São Cristóvão. Você vai na procissão para fazer a bênção do seu carro também. 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
2: Que seria do gaúcho sem gaita, prenda e rodeio? Na estância do Zio Zeca com João Luiz Correia. Depois nós vamos ter aqui o Luiz Cláudio e a Tribo da Vaneira com Choram as Rosas, ainda Rindo à Toa com Gaúcho da Fronteira e Alma Nativa, Batidão do Povo, a rádio que mais toca música para você, 106.3 FM, Rádio Comunitária Anauim de Francisco Beltrão, programa Ou de Casa. Dá tempo ainda, até as 8 horas da manhã, vem para cá, 988-22-3529.

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1: Vem aí, dicas da primeira infância.
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4: 7:40

0: Vira os ponteiros agora, 7 horas e 41 minutos.
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0: Mandar um chasque especial aí pro seu Arnaldo aí na linha São Paulo. Aí me avisando que já chegou os mourão aí, né? Amanhã nós estaremos na lida aí com ele. Montando mais uns alambrados por aí, né, seu Arnaldo? Arrasate. Bom domingo pra ti aí, pra toda a tua família também. Muito obrigado pela audiência, hein?
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0: Esse é o Joca Martins, com Ronda de Tropa. Depois teremos o grupo Guarani com Coração Juriti. E ainda grupo do Fole Solto, Fusarca.

Bueno, 7:50, 7:50. Estamos chegando no final do programa de hoje, ou de casa. Esse é o grupo Fole Solto, Fusarca. Aproveitando esse solo aí, eu vou me despedindo, agradecendo a você que esteve comigo desde as 6 horas da manhã, você foi se achegando mais tarde. Agradecendo ao patrão velho lá de cima também por mais esta oportunidade. Daqui a pouco mais, então, teremos a transmissão da Santa Missa após com a transmissão aí da Santa Missa após as 8 horas. A partir das 8, com a responsabilidade aí da Matriz Cristo Rei do bairro da Cango. Vou deixando as últimas para você aqui. E eu prometo voltar no próximo domingo a partir das 6 horas da manhã para mais um programa O de Casa. Tenhamos todos um santo e abençoado domingo. Bom dia! Música.

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4: 7:57.

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3: Ave Maria, cheia de graça, o Senhor é convosco. Bendita sois vós entre as mulheres e bendito é o fruto do vosso ventre, Jesus.
4: Santa Maria, Mãe de Deus, rogai por nós, pecadores, agora e na hora de nossa morte. Amém.
3: Ave Maria, cheia de graça, o Senhor é convosco. Bendita sois vós entre as mulheres, e bendito é o fruto do vosso ventre, Jesus.
4: Santa Maria, Mãe de Deus, rogai por nós, pecadores, agora e na hora de nossa morte. Amém.
3: Ave Maria, cheia de graça, o Senhor é convosco. Bendita sois vós entre as mulheres, e bendito é o fruto do vosso ventre, Jesus.
4: Santa Maria, Mãe de Deus, rogai por nós, pecadores, agora e na hora de nossa morte. Amém.
3: Ave Maria, cheia de graça, o Senhor é convosco. Bendita sois vós entre as mulheres, e bendito é o fruto do vosso ventre, Jesus.
4: Santa Maria, Mãe de Deus, rogai por nós, pecadores, agora e na hora de nossa morte. Amém.
3: Ave Maria, cheia de graça, o Senhor é convosco. Bendita sois vós entre as mulheres, e bendito é o fruto do vosso ventre, Jesus.
4: Santa Maria, Mãe de Deus, rogai por nós, pecadores, agora e na hora de nossa morte. Amém.
3: Glória ao Pai, ao Filho e ao Espírito Santo,
4: como era no princípio, agora e sempre. Amém.
3: Ó meu bom Jesus, perdoai-nos, livrai-nos do fogo do inferno, levar as almas todas para o céu e socorrei principalmente os que mais precisai da vossa misericórdia, Senhor Jesus. Rogai por nós, Santa Mãe de Deus,
5: para que sejamos dignos das promessas de Cristo.
3: Em nome do Pai, do Filho e do Espírito Santo. Amém. Intenções para a Santa Missa de hoje. Entre as intenções coletadas para esta celebração de hoje, também unamos-nos às nossas intenções que trazemos em nossos corações e apresentamos no altar do Senhor. Louvado seja nosso Senhor Jesus Cristo.
4: Para sempre seja louvado.
3: Irmãos e irmãs, sejamos todos bem-vindos para celebrar a nossa fé em comunidade. Saudamos também a todos que nos acompanham através da rádio comunitária Anahuim. Estamos vivenciando o 16º domingo do tempo comum. Irmãos e irmãs, celebramos o mistério central de nossa fé, a Páscoa de Cristo, que se atualiza em nossa vida de forma especial neste dia santo de domingo, no qual fazemos memória festiva da ressurreição do Senhor. Inserido nos ensinamentos de Jesus acerca do reino de Deus, Jesus nos revela o rosto do Pai, que é paciente, compassivo e misericordioso para conosco, seu povo amado e escolhido. Celebramos com fé e alegria este dia do Senhor. Iniciamos a nossa celebração

0: Em nome do Pai, do Filho e do Espírito Santo.
1: Amém.
0: Que a graça de nosso Senhor Jesus Cristo, o amor do Pai e a comunhão do Espírito Santo esteja sempre convosco.
2: Bendito seja Deus que nos reuniu no amor de Cristo.
0: Bom dia.
2: Bom dia.
0: Sejamos todos bem-vindos, bem-vindas, caros irmãos e irmãs, para esta nossa celebração. Estamos na nossa caminhada litúrgica, no 16º domingo do tempo comum. E nós hoje ouviremos Jesus que nos conta a parábola do trigo e do joio. E nos convida, acima de tudo, que nós possamos refletir e rezar sobre como que é a nossa relação, até mesmo com o mal na vida que nós nos encontramos. Por vezes nós temos esta dificuldade de nos relacionar com as pessoas que buscam fazer o mal, com as pessoas que vivem como filhos das trevas. Temos dificuldade de nos relacionar com esta realidade do mal que se faz presente também diante de nós. E Jesus nos convida a refletir sobre esta parábola para que também a gente possa, na nossa vida de fé, na nossa caminhada de fé, encontrar e ter presente o discernimento para viver também diante desta realidade. Sabemos que o mal se apresenta diante de nós de várias formas, e é a semente do diabo, a semente do inimigo de Deus, e este pelo qual nós também, pela força do Espírito, movidos pela nossa fé, temos que encontrar o discernimento para viver no meio também desta seara. Mas o Evangelho de hoje também nos ajuda e nos convida a refletir sobre isso. Um instante de silêncio, reconhecendo, pois, as nossas faltas, os nossos pecados, confiemos na misericórdia do Pai.

0: Deus Todo-Poderoso, rico em misericórdia, tenha compaixão de nós, perdoe os nossos pecados e nos conduza à vida eterna.
1: Amém.

0: Oremos. Senhor, sede propício a vossos fiéis e benigno, multiplicai neles os dons da vossa graça, para que, fervorosos na fé, esperança e caridade, perseverem sempre vigilantes na observância dos vossos mandamentos. Por nosso Senhor Jesus Cristo, vosso Filho, que é Deus, e convosco vive e reina na unidade do Espírito Santo por todos os séculos dos séculos.
1: Amém. Leitura do Livro da Sabedoria. Não há além de ti outro Deus que cuide de todas as coisas e a quem devas mostrar que teu julgamento não foi injusto. A tua força é princípio da tua justiça, e o teu domínio sobre todos te faz, para com todos indulgente, mostrar a tua força. A quem não crê na perfeição do teu poder, e nós que te conhecem, castigas o seu atrevimento. No entanto, dominando tua própria força, julgas com clemência e nos governas com grande consideração, pois quando quiseres, está ao teu alcance fazer uso do teu poder. Assim procedendo, ensinaste ao teu povo que o justo deve ser humano, e aos teus filhos deste a confortadora esperança de que concedes o perdão aos pecadores. Palavra do Senhor.
2: Graças a Deus.

0: Leitura da carta de São Paulo aos Romanos. Irmãos, o Espírito vem em socorro da nossa fraqueza, pois nós não sabemos o que pedir, nem como pedir. É o próprio Espírito que intercede em nosso favor com gemidos inefáveis. É aquele que penetra o íntimo dos corações. Sabe qual é a intenção do Espírito, pois é sempre segundo Deus que o Espírito intercede em favor dos santos. Palavra do Senhor.
1: Graças a Deus.

0: O Senhor esteja convosco.
1: Ele está no meio de nós.
0: Proclamação do Evangelho de Jesus Cristo segundo Mateus.
1: Glória a vós, Senhor.
0: Naquele tempo, Jesus contou outra parábola à multidão. O reino dos céus é como um homem que semeou boa semente no seu campo. Enquanto todos dormiam, veio seu inimigo, semeou joio no meio do trigo e foi embora. Quando o trigo cresceu e as espigas começaram a se formar, apareceu também o joio. Os empregados foram procurar o dono e lhe disseram: Senhor, não semeastes boa semente no teu campo? De onde então veio o joio? O dono respondeu: foi algum inimigo que fez isso. Os empregados lhe perguntaram: queres que vamos arrancar o joio? O dono respondeu: não. Pode acontecer que arrancando o joio, arranqueis também o trigo. Deixai crescer um e o outro até a colheita. E no tempo da colheita, direi aos que cortarem o trigo: arrancai primeiro o joio e amarrai-o em feixes para ser queimado. Recolhei, porém, o trigo no meu celeiro. Palavra da salvação.
2: Glória a vós, Senhor.
0: Caros irmãos e irmãs, hoje a liturgia nos apresenta, acima de tudo, o Evangelho na sua fórmula mais longa, toda a relação de Jesus com suas parábolas, falando sobre o reino dos céus, sobre o reino de Deus. Na fórmula longa do Evangelho de hoje, nos falava também da parábola do grão de mostarda, da parábola do fermento e também da explicação de Jesus sobre esta parábola do joio e do trigo. Mas a liturgia por excelência nos convida a refletir sobre esta primeira parábola que nós ouvimos, e a fórmula mais breve do Evangelho de hoje também nos coloca diante desta realidade, para nos convidar a refletir a respeito desta parábola. Vejamos, até para os discípulos é um pouco difícil compreender esta parábola, porque depois que Jesus conta a multidão, eles chegam em casa e pedem para que Jesus os explique esta parábola do joio e do trigo, porque os discípulos também tiveram dificuldade de compreender sobre esta relação ou aquilo pelo qual Jesus estava explicando. Mas deixava muito claro: o campo que a semente é semeada é o campo da nossa vida, é o campo do mundo, é a nossa igreja, aonde nós nos encontramos. Neste campo nasce o trigo, a boa semente plantada por Deus, cultivada por Deus, mas também neste mesmo campo o inimigo de Jesus, o diabo, semeou também o joio. Isto é, a semente do mal. A semente do mal. Então, dentro deste campo da vida, deste campo que é o mundo, e até mesmo deste campo que é a igreja, enquanto nós peregrinamos nesta vida, nós crescemos juntos. O trigo e o joio. Cresce junto o bem e também o mal. Cresce o bem e o mal. Não podemos dizer que nós, igreja, nós somos formados somente pelo bem. como que se fôssemos um jardim fechado, aonde só existe o bem e não há possibilidade de ninguém do mal entrar ou se fazer presente neste campo que é a igreja. Pelo contrário, este campo que é a igreja é formado pelos filhos das trevas, mas também ele está aberto para é formado pelos filhos da luz, mas ele está aberto para acolher aqueles que querem voltar-se para Deus, encontrar o caminho do Senhor, deixar de fazer o mal para poder fazer o bem. Por isso que a nossa igreja não é fechada, mas pelo contrário, ela quer também ser um espaço aonde que a semente do trigo seja semeada, o evangelho, e a partir desta semente semeada, muitos corações que por vezes guiados pelo mal possam ser tocados e buscar acima de tudo a conversão. Buscar acima de tudo a conversão. Santo Agostinho nos diz: este campo que é a igreja, existem lobos que estão aqui dentro e existem ovelhas que estão lá fora. Existem lobos aqui dentro e existem ovelhas que estão lá fora, trazendo o presente que nós não somos totalmente perfeitos, pelo contrário, sempre nos colocamos e queremos buscar acima de tudo a nossa conversão também. Por isso que Jesus nos convida a ser, dentro da igreja que nós nos encontramos, um espaço de acolhimento, um espaço de escuta da palavra de Deus, para que nós possamos nos converter e que muita gente possa encontrar o caminho da conversão. Possa também encontrar o caminho da conversão. Por quê? Mesmo sendo filhos das trevas, nós também, se nós queremos, se o nosso coração está aberto, querer acolher o evangelho, querer acolher a palavra de Deus, também nós nos colocamos no caminho da conversão. Outra frase de Santo Agostinho, que também é importante nesta reflexão sobre o nosso convívio com o mal. Nós vivemos no cotidiano da nossa vida, nas nossas relações mais simples, vivemos com aqueles que planejam o mal, que fazem o mal, que pensam o mal. E às vezes nós também, na nossa ignorância, acabamos nos colocando nesta mesma linha, acabamos entrando neste mesmo círculo do mal. Por isso que Santo Agostinho tem essa frase que é muito importante. Ele diz assim: os maus existem no mundo ou para se converter, de Santo Agostinho, os maus existem no mundo ou para se converter, ou para que, por meio deles, os bons exercitem a virtude da paciência. Santo Agostinho: o mal existe no mundo ou para se converter, isto é, para buscar o caminho da conversão, para buscar o caminho do arrependimento, para buscar o caminho do Senhor, para buscar o caminho do bem, ou para exercitar a paciência dos bons. E de que paciência é essa? É a paciência de Jesus. Como que é a paciência de Jesus? É a sua misericórdia e seu amor. Jesus, a paciência de Jesus está em sua misericórdia. Quantas vezes nós também pecamos, nos arrependemos e voltamos a pecar, e nós encontramos a misericórdia de Jesus, que nos perdoa e que por sua graça nos dá a luz de continuar a caminhada. Esta é a paciência de Jesus, que age conosco com compaixão e também com misericórdia. Então, esta que é a paciência que os bons são convidados a exercitar na sua relação com os maus. Isto é, acreditar e anunciar sempre a misericórdia, a compaixão e o amor de Jesus. Então, a mesma paciência que Jesus tem conosco, de nos perdoar a cada vez que nós caímos, a cada vez que nós nos arrependemos, a cada vez que a gente busca o perdão, é a misericórdia que Jesus espera que nós possamos exercer com os maus. Isto é, dando sempre a possibilidade da mudança, da conversão, não viver um Big Brother, aonde porque é o mal, já está condenado, não existe mais possibilidade, já está jogado na sarjeta. Não, Jesus nos convida a não também aceitar de qualquer modo, não, oferecer o caminho da conversão, oferecer o caminho da misericórdia, oferecer o caminho do bem, oferecer o caminho pelo qual aquele ou aquela possa mudar o modo de pensar, o modo de sentir e o modo também de agir. Esta paciência que Jesus nos convida a ter e a refletir conosco também. Lembram qual era o refrãozinho do nosso salmo? Ó Senhor, vós sois bom, sois clemente e fiel. É o agir de Deus conosco. É o agir, é a paciência de Deus conosco. A bondade, a compaixão, a fidelidade, a misericórdia. E esta mesma paciência que Jesus nos convida a exercitar no cotidiano da nossa vida, na relação e com aqueles pelos quais nós encontramos no nosso caminho, na nossa vida. Em vez de dizer que se exploda, dar a possibilidade de que aquele ou aquela possam encontrar a luz e possam também encontrar o caminho da conversão. O nosso papel é oferecer o caminho, a possibilidade da mudança, mas isso também vai depender da pessoa, da sua força de vontade, da sua coragem de mudar, da sua fidelidade, da sua perseverança e, assim, acima de tudo, do coração que saiba acolher o bem, o Evangelho, Jesus, acolher aquilo que é por excelência a motivação de mudar, de converter e perseverar também no caminho do bem. Então Jesus revela a nós hoje, caros irmãos e irmãs, que Ele é rico em misericórdia, que Ele nos ama e que tem paciência conosco e nos convida a ser misericordiosos como vosso Pai Celeste é misericordioso. Nos convida a ter a mesma misericórdia, nos convida a ter a mesma paciência, nos convida a ser bom, nos convida acima de tudo a acolher e ser também um canal da graça para aquele que precisa de conversão. Louvado seja o nome de nosso Senhor Jesus Cristo.
1: Para sempre seja louvado.
0: Creio em Deus Pai
1: Todo-Poderoso, Criador do céu e da terra, e em Jesus Cristo, seu único Filho, nosso Senhor, que foi concebido pelo poder do Espírito Santo, nasceu da Virgem Maria, padeceu sobre Pôncio Pilatos, foi crucificado, morto e sepultado, desceu à mansão dos mortos, ressuscitou ao terceiro dia, subiu aos céus, está sentado à direita de Deus Pai Todo-Poderoso, donde há de vir a julgar os vivos e os mortos. Creio no Espírito Santo, na Santa Igreja Católica, na comunhão dos santos, na remissão dos pecados, na ressurreição da carne, na vida eterna. Amém.
0: Apresentemos as nossas preces, os nossos pedidos, e após cada prece vamos rezar juntos. Senhor, mostrai-nos a vossa força. Vamos juntos?
1: Senhor, mostrai-nos a vossa força.
3: Pela Igreja de Deus, para que viva na unidade que gera compromisso e saiba superar as divisões e as tensões por meio da fraternidade e da caridade, rezamos com fé.
1: Senhor, mostrai-nos a vossa força.
3: Pelos povos, para que em meio às agitações e ansiedades do mundo atual, tenham as luzes do Espírito Santo, que tudo acalma e torna possível, rezamos com fé.
1: Senhor, mostrai-nos a vossa força.
3: Pela saúde mental, física e espiritual de todas as pessoas que, atormentadas pela cultura do ódio e da violência e da intolerância, adoecem e se tornam insensíveis, rezamos com fé.
1: Senhor, mostrai-nos a vossa força.
3: Pelas paróquias, para que, pondo a comunhão no centro, sejam cada vez mais comunidades de fé, fraternidade e acolhimento dos mais necessitados, rezamos com fé.
1: Senhor, mostrai-nos a vossa força.
0: E juntos vamos rezar a oração do dizimista. Pai Santo, contemplando Jesus Cristo, vosso Filho bem-amado, que se entregou por nós na cruz, e tocado pelo amor que o Espírito Santo derrama em nós, manifesto com esta contribuição minha pertença à Igreja, solidário com sua missão e com os mais necessitados. De todo o coração, ó Pai, contribuo com o que posso. Recebei, ó Senhor. Amém. Tudo isso vos pedimos por Cristo, Senhor nosso.
4: Amém.

0: Orai, irmãos e irmãs, para que o meu e o vosso sacrifício seja aceito por Deus, Pai Todo-Poderoso.
1: Receba, ó Senhor, por tuas mãos este sacrifício, para a glória do seu nome, para o nosso bem e de toda a sua santa igreja.
0: Ó Deus, no único sacrifício da cruz, levastes à plenitude os diversos sacrifícios da antiga lei. Aceitai esta oblação das mãos dos vossos fiéis e santificai-a com a mesma bênção que destes à oferta de

Santo, Deus eterno e todo-poderoso, pois em vossa misericórdia amastes tanto o mundo que nos enviastes vosso próprio Filho como Redentor. Quisestes que ele fosse em tudo igual a nós, menos no pecado, para amardes em nós o que vos comprazia em vosso Filho. Por sua obediência, ele restaurou os dons que, por nossa desobediência, pecando, tínhamos perdido. Por isso também nós vos louvamos, Senhor, com todos os anjos e santos, e exultantes cantamos a uma só voz.

0: Na verdade, ó Pai, vós sois santo, fonte de toda a santidade. Santificai, pois, estes dons, derramando sobre eles o vosso Espírito, a fim de que se tornem para nós o corpo e o sangue de nosso Senhor Jesus Cristo.
1: Enviai o vosso Espírito Santo.
0: Estando para ser entregue, abraçando livremente a paixão, Jesus tomou o pão, pronunciou a bênção de ação de graças, partiu e o deu a seus discípulos, dizendo: tomai todos e comei, isto é o meu corpo que será entregue por vós.

Do mesmo modo, no fim da ceia, ele tomou o cálice em suas mãos e, dando graças novamente, o entregou a seus discípulos, dizendo: Tomai todos e bebei. Este é o cálice do meu sangue, o sangue da nova e eterna aliança, que será derramado por vós e por todos para a remissão dos pecados. Fazei isto em memória de mim.

0: Mistério da fé.
1: Anunciamos, Senhor, a vossa morte e proclamamos a vossa ressurreição. Vinde, Senhor Jesus.
0: Celebrando, pois, o memorial da morte e ressurreição do vosso Filho, nós vos oferecemos, ó Pai, o pão da vida e o cálice da salvação, e vos agradecemos porque nos tornastes dignos de estar aqui na vossa presença e vos servir.
1: Aceitai, ó Senhor, a nossa oferta.
0: Suplicantes vos pedimos que, participando do corpo e sangue de Cristo, sejamos reunidos pelo Espírito Santo num só corpo.
1: O Espírito nos una num só corpo.
0: Lembrai-vos, ó Pai, da vossa Igreja, que se faz presente pelo mundo inteiro, e aqui convocada no dia em que Cristo venceu a morte e nos fez participantes de sua vida imortal, que ela cresça na caridade em comunhão com o Papa Leão, com o nosso Bispo Edgar, os bispos do mundo inteiro, os presbíteros, os diáconos e todos os ministros do vosso povo.
1: Lembrai-vos, ó Pai, da vossa Igreja.

0: Lembrai-vos também na vossa misericórdia dos nossos irmãos e irmãs que adormeceram na esperança da ressurreição, as intenções da missa de hoje e de todos os que partiram desta vida. Acolhei-o junto a vós na luz da vossa face.
1: Concedei-lhes, ó Senhor, a luz eterna.
0: Enfim, nós vos pedimos, tende piedade de todos nós e dai-nos participar da vida eterna com a Virgem Maria, Mãe de Deus, São José, seu esposo, os apóstolos e todos os santos que neste mundo viveram na vossa amizade, a fim de vos louvarmos e glorificarmos por Jesus Cristo, vosso Filho. Por Cristo, com Cristo e em Cristo, a vós, Deus Pai Todo-Poderoso, na unidade do Espírito Santo, toda honra e toda glória por todos os séculos dos séculos. Amém.

0: guiados pelo Espírito de Jesus e iluminados pela sabedoria do Evangelho, ousamos dizer:
1: Pai nosso, que estais no céu, santificado seja o vosso nome. Venha a nós o vosso reino. Seja feita a vossa vontade, assim na terra como no céu. O pão nosso de cada dia nos dai hoje. Perdoai as nossas ofensas, assim como nós perdoamos a quem nos tem ofendido. E não nos deixeis cair em tentação, mas livrai-nos do mal.
0: Livrai-nos de todos os males, ó Pai, e dai-nos hoje a vossa paz. Ajudados pela vossa misericórdia, sejamos sempre livres do pecado e protegidos de todos os perigos, enquanto aguardamos a feliz esperança e a vinda do nosso Salvador, Jesus Cristo.
1: Vosso é o reino, o poder e a glória para sempre.
0: Senhor Jesus Cristo, dissestes aos vossos apóstolos: eu vos deixo a paz, eu vos dou a minha paz. Não olheis os nossos pecados, mas a fé que anima a vossa igreja. Dai-lhe, segundo o vosso desejo, a paz e a unidade. Vós que sois Deus com o Pai e o Espírito Santo.
1: Amém.
0: A paz de nosso Senhor Jesus Cristo esteja sempre convosco.
1: O amor de Cristo nos uniu.

0: Felizes os convidados para o banquete nupcial do Cordeiro. Eis o Cordeiro de Deus que tira o pecado do mundo.
1: Senhor, eu não sou digno de que entreis em minha morada, mas dizei uma palavra e serei salvo.

0: Oremos. Nós vos pedimos, Senhor misericordioso, permanecei junto ao vosso povo e fazei passar da antiga para a nova vida aqueles que iniciastes nos mistérios do céu. Por Cristo nosso Senhor.
1: Amém.
0: Podemos nos assentar 2 minutinhos. Os primeiros avisos, está um pouquinho difícil de ver por conta da claridade, mas toda segunda-feira às 19h30 temos o Terço dos Homens aqui na Igreja Matriz. Vamos seguindo também. Toda quarta-feira a nossa missa às 19h30. Toda quinta-feira o grupo de oração Cristo Rei às 19h30 na Igreja Matriz. Também toda sexta-feira às 6 horas da manhã, adoração no sábado, desculpa, está escrito lá, né? Todo sábado, 6 horas da manhã, adoração ao Santíssimo. E agora alguns avisos. O primeiro deles é o nosso jantar do Marreco Pioneiro. Nós tivemos um superávit de R$ 37.598,91. Então o nosso jantar do Marreco, que foi 4 de julho, nós tivemos este valor de lucro, de superávit, R$ 37.598. Então agradecemos a todos que nos ajudaram, acima de tudo, por conseguirmos também encontrar e ter este valor para a nossa comunidade. Domingo que vem, nós temos a sexta jornada de oração pelos avós e as pessoas idosas, no próximo domingo. Então nós teremos um momento para a bênção, momento especial para os idosos e pessoas, para os idosos e para os avós. Então nós convidamos todos para participar da missa no próximo domingo, dia 26. E se acaso você conhece alguma pessoa idosa que ela não consegue vir porque não tem locomoção, tem dificuldade de vir na igreja, a gente pede este ato de caridade de trazer essa pessoa no domingo que vem aqui na igreja, para que a gente também possa celebrar juntos. É próximo dia de São Joaquim e Santa Ana, os avós de Jesus. Então nós faremos uma celebração toda especial também para os avós e para as pessoas idosas, junto com a pastoral da pessoa idosa. As líderes também que visitam os idosos estarão, então nós convidamos especial para o dia 26. Também no mês de agosto é o mês vocacional. Então nós faremos uma jornada de oração pelas vocações. Nós faremos uma peregrinação com a imagem de Nossa Senhora, Mãe das Vocações. Então dia 1º de agosto nós iniciaremos aqui na Igreja Matriz, às 19h30, com o Santo Terço. Os ministros, os zeladores de capelinha, então, são responsáveis, mas convidamos toda a comunidade, no dia 1º de agosto, 19h30, não, o primeiro é no sábado, né? Então é antes da missa, 1º de agosto é no sábado, né? 2 é domingo, 1º de agosto é no sábado. Temos a missa às 19h, mas às 18h30 nós rezaremos o terço pelas vocações, no dia 1º de agosto. E assim, na segunda-feira, o pessoal da matriz nós levaremos nos bairros e daremos sequência à peregrinação. Daí nós teremos, no dia 9 ao dia 15, a 9 a 15 de agosto, a Semana Nacional da Família. Daí no dia 10... a imagem de Nossa Senhora voltará aqui na Igreja Matriz e permanecerá durante toda a Semana Nacional da Família, para nós rezarmos pelas vocações religiosas, sacerdotais, leigas, pelos padres, enfim, pela família. Então nós faremos esta jornada de oração pelas vocações. E durante a Semana da Família, que nós iniciaremos no dia 9 aqui na Igreja Matriz, na missa das 8 da manhã, e daí a semana toda, no dia 10, 11, 12, 13, 14, 15, 15 é no sábado, a missa às 19 horas, mas de segunda a sexta, a missa às 19h30. Teremos todo dia daquela semana a Santa Missa. Então vamos participar, convidamos de modo especial para nós participarmos, rezarmos pela família e nos colocarmos em oração. É a grande arma que Deus nos dá para nós termos diante também da realidade que vivemos. E a oração é, por excelência, a grande arma nossa cristã, católica. Então vamos nos reunir para rezar pela família. Mês de agosto, a jornada de oração pelas vocações, e 9 a 15 de agosto, a Semana Nacional da Família, e nós teremos toda noite celebração aqui na Igreja Matriz. As comunidades do interior também vão participar conosco nessa semana. Amém? Então vamos ficar em pé para pedirmos a bênção. O Senhor esteja convosco.
1: Ele está no meio de nós.
0: Abençoe-vos Deus Todo-Poderoso, Pai, Filho e Espírito Santo.
2: Amém.
0: Ide em paz e que o Senhor vos acompanhe.
1: Graças a Deus.
0: E deseje a paz de Cristo ao seu irmão, à sua irmã que celebrou convosco essa Eucaristia.

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0: bom dia, bom dia, bom dia, Francisco Beltrão, bom dia, cidade querida, bom dia a todos, bom dia para você que está em casa, ligadinho na 106.3 FM, bom dia! Bom dia, você que está na live do Facebook, pode entrar na live, pode baixar o aplicativo da Rádio Comunitária Nauí, 106.3 FM. Estamos chegando com o programaço Brasil Sertanejo, já está no ar. Bom dia para você que está ligadinho, ligadinho, bom dia para você que está na rua, está em casa, está no seu automóvel, está transitando, seja lá onde você estiver, bom dia!
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0: Nós temos que agradecer a Deus por mais um domingo, mais um dia maravilhoso, domingaço de Brasil Sertanejo. Obrigado, Senhor, por essa oportunidade. Bom dia também, quero cumprimentar toda a direção da Rádio Comunitária Nauí, 106.3 FM, toda a sua diretoria, todo o pessoal que compõe a diretoria, em nome do presidente José Neribolim, bom dia! E também cumprimentar todos os meus colegas que trabalham por aqui, que organizam a casa, Gilson Rafael na parte técnica, Amaro Corbe na coordenação administrativa dos trabalhos, e a todos que trabalham por aqui, aqueles que levam a notícia, levam a alegria para você, meus colegas locutores, comunicadores que usam desse espaço para comunicar com você, meu irmão. Bom dia!

É, bom dia, bom dia, bom dia, bom dia para pessoal da família Favareto. 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Bom dia!

0: É, bom dia pra família Marasquim, bom dia, distribuidoras de bebida Marasquim, é, e o chope da outra, bom dia, moçada. É, bom dia pra família Marcon, bom dia, Moacir Marcon, todos do Atacado Marcon, bom dia, meus irmãos. É, bom dia, produtor Ailton, bom, é, Ronaldo, pessoal da Autolatas, bom dia! É, um abraço também, vai pro pessoal da Granduto, bom dia pra Silvana, pro David, pro Guilmar, pessoal da Granduto, bom dia!
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0: É, bom dia, bom dia, pessoal da Geron Motos. Geron Motos, Daniel, bom dia, moçada da Geron Motos, parceiro do Brasil Sertanejo. Bom dia!
1: Bom dia pros homens da terra. Bom dia, irmão.
0: 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Bom dia!

É, bom dia a todos, bom dia você que está em casa, você que está ligadinho, você que está na 106.3 FM, nossa companhia, levanta o volume porque a partir de agora vai ser mais ou menos assim, de Paulo e Paulino chegando.

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4: São 9 horas e 16 minutos, 9:16, aqui na 106.3 FM.
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4: Bom dia pra você que está de boa, bom dia, você está curtindo o domingaço, tomando um chimarrão com a patroa. Bom dia, meus irmãos, bom dia pra você que está curtindo, se preparando pra ir na festa lá no Manduri. Bom dia, família Deon lá no Manduri. Bom dia, Janete. O meu bom dia vai para meu genro. Vinícius Marasquim Machado. Bom dia, Vini. Bom dia, Janete. Bom dia, Claudio Van Rui de Oliveira. Bom dia para Rayane e Cristina Resch. Bom dia para Antonella, para o Gael, para a Vó Maria. Bom dia, Vó Maria. Vó Maria está passeando, Vó Maria. Um abraço para a senhora, tudo de bom, tá bom? E a Isis também está passeando. Bom dia. Estamos em família em Toledo. Mas olha que maravilha. Bom passeio pra vocês, meus queridos. Tudo de bom aí, Janete Resch. E um abraço também pro Cláudio Van Rui de Oliveira. Um abraço pro meu filho lá em Toledo, né? O Vini. Bom dia, Vini. Bom dia, Rayane. Bom dia. Bom dia, meu amigo Valdir Varela. Bom dia, Valdir. Bom dia pro Valdir, bom dia pra Dilce. Bom dia pra esse povo querido. Bom dia, Machado, passando em Rondonópolis. Mas vai longe, meu velho. Mas que tal esse Valdir? Valdir da Paraná Tintas. Um abraço, bom passeio pra vocês, tá bom? Vê se você comporta aí, Valdir Varela. Chega de pintar o sete. E a Dilce também, né? Olha, comportadinha perto dos parentes, tá bom? Um abraço pra essa moçada. Janete Resch pediu aí o milionário José Rico. Levanta o volume, Janete Resch.

0: São 9 horas 21 minutos, 9h22 agora na 106.3 FM. Acerte teu cebolão aí, meu irmão. Bom dia, meu amigo Alessio Cerati. Bom dia, Tatetos. Bom dia, Flor da Serra do Sul. Bom dia, meus irmãos. Um abraço aí pra família Cerati. Família Cerati lá de Tatetos. Bom dia, estamos na audiência por aqui. Um grande abraço. Obrigado, obrigado, Alessio Cerati. Bom dia, Ivete Faedo. Bom dia, Ivete. Já está pedindo música? Beleza, Ivete. Um abraço, minha querida. Tudo de bom. Já, já, então, Mato Grosso e Matias para Ivete Faedo.
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0: 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Ana Maria está pedindo Jean Giovanni. Levanta o volume, Ana Maria.

São 9:27, 9:27, aqui na 106.3 FM. Bom dia, bom dia. Bom dia, Elza Rodrigues. Bom dia. Bom dia pro pessoal aí da Cobitran 2. Bom dia, Arizone. Bom dia, Elza. Bom dia, família Rodrigues. Um bom domingo pra vocês, meus queridos. Bom dia, Janete Resch. Já, já vamos procurar a Dama de Vermelho. Está perdida a Dama de Vermelho. Vamos procurar ela, já vamos tocar, tá bom, Janete? Mas quem está pedindo música é a Ivete Faedo. Está pedindo Mato Grosso e Matias, Mistérios. Levanta o volume, Ivete.

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São 9 horas e 32 minutos, 9h32, aqui é o programa Melhor Brasil Sertanejo. Nós fazemos também todas as tardes, de segunda a sexta, fazemos das 17 às 19, o Viola Sertaneja. E agora nós fazemos pelo domingo pela manhã, o Brasil Sertanejo, e vamos até as 11 horas, mais ou menos assim. Cumprimentando você que está na live do Facebook pedindo música, com todo o respeito, já está. Olha, todos os seus pedidos aí, ó. Nós procuramos estar por aí, né? Ana Maria procura, vamos organizando, né? E bom gosto que tem a Ana, né? Dona Elza Rodrigues, exatamente. Tá dando um elogio pra Ana Maria aí, Elza Rodrigues. Parabéns, obrigado, obrigado, Ana Maria. Ela está lhe agradecendo. 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Quem está pedindo música é a Janete Hash. Bom dia, Janete. Então, vai aí, Janete. Vai para todo o pessoal lá de Toledo, família Machado, pro Vini, e para toda a família da Janete Hash, que estão por lá sapecando uma costela das bem saborosas. Bruno Marrone, a dama de vermelho.

0: Porque agora vamos apresentar dicas e truques para a sua cozinha. Corte a cabeça do peixe só depois que ele estiver assado, senão a parte cortada ficará seca e dura. Daqui a pouquinho tem muito mais. Fique com a gente.
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são 9h44, 9h44 aqui na 106.3 FM, o programaço Brasil Sertanejo, na companhia do teu amigo Machado. Vamos que vamos, até às 11 horas, mais ou menos assim. É, mas a Ivete Faedo que está pedindo Bruno Marrone, Castelo de Areia, é a Ivete, exatamente, né? É, dá um bom dia pra Janete Resch, bom dia pro... Oh, olha só, o Padilha, bom dia, Padilha! O Padilha já está em Beltrão hoje cedo, está lá no Batisteiro Pub, é isso? Tá aguardando o povo por lá, daqui a pouco, como é que tá aí, oh, o Porco Paraguaio, Padilha? Aí no Batisteiro Pub, aí do lado do, da Praça do bairro São Miguel, e o Padilha já está ao lado do churrasco lá, aizá Padilha, daqui a pouco chegamos por aí Padilha, valeu, um abraço aí, Bruno Marrone, Castelo de Areia, a indicação é da Ivete Faedo.

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2: 9:52.
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7: São 9:52, 9:52, aqui na 106.3 FM. Bom dia, bom dia. Bom dia pro Padilha, que está lá no Batisteiro Pub. Está pedindo o Sidney Lima. Já, então vamos tocar o Sidney Lima lá pro pessoal que está lá curtindo um porco a paraguaio, ali perto da praça do bairro São Miguel, no Batisteiro Pub. Beleza, moçada? 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Chegando aí, calendário da saudade, Sidney Lima, quem está pedindo é o Padilha, ô Padilha, que está lá na praça do bairro São Miguel, curtindo ali um porco a paraguaia ali no Batisteiro. Beleza, minha gente? Um abraço, povo querido. Dali a pouquinho mais nós estaremos por aí.

É, 9h59, olha Guilherme Santiago fazendo barulho por aqui, minha gente. Bom dia, bom dia, bom dia, Marmeleiro Tadeu, bom dia, Tadeu. É, meu amigo Sérgio Tadeu Monardo, bom dia, Tadeu. Toca uma música pra nós aí, ó. Bom dia, meu nobre amigo, estamos na escuta. Então levanta o volume, Tadeu. Vai pra Marmeleiro, Marmeleiro, a capital da passarela. Beleza, minha gente? Eu também quero cumprimentar a Ivete Faedo. Já, já, tua música, Ivete. É, são 10 horas exatamente, quero cumprimentar a Janete Hesch. Bom dia, bom dia, bom dia, Janete. Bom dia pra Janete Hesch, bom dia pra Cláudio Rui de Oliveira. Bom dia, moçada. É um domingo, um feliz domingo para todos. É para meu filho, é um feliz domingo para meu filho emprestado, o Thiago. Thiago Maciel, bom dia. Bom dia, Thiago Maciel, bom dia. A Nora, minha Nora, Karen. É, e a mãe do Thiago, é a Marina, então bom dia pro Thiago Maciel, pra Karen, é pra mãe do Thiago, a Marina, bom dia pra esse povo querido, é hoje tem o final da Copa, haja coração para minha nora lá na Argentina, é ela que está assistindo lá na Argentina, a Castelhanita, Janete, é Castelhanita, né, ali na fronteira na Argentina, um abraço povo querido, é ligado aí com o Brasil, né, exatamente, a fronteira é isso aí, Janete, a fronteira nós sempre misturamos tudo, né? Um abraço então para esse povo querido, os parentes da Janete, ali da fronteira da Argentina, né? Então, a pedido da Janete Hesch, vamos mandar essa daqui para eles. A Ana Maria separou essa música com muito carinho para ti, Janete, para todo esse povo aí. É, Rainha Musical, Guardanapo.

São 10 horas e 5 minutos, 10 e 5, aqui na 106.3 FM, é o programa Brasil Sertanejo. 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São 10h07. Quero atender a Ivete Faedo, que está pedindo os atuais. Levanta o volume, Ivete Faedo, e vamos mandar para toda a moçada ali das distribuidoras de bebida Maraskin.

São 10 horas e 11 minutos, 10 e 11 aqui na 106.3 FM, meu programaço Brasil Sertanejo está no ar. Ana Maria está pedindo o Teodoro Sampaio, Minha Parte Eu Quero em Pinga.

É, são 10 horas e 14 minutos, 10 e 14 aqui na 106.3 FM, meu programaço é Brasil Sertanejo, está no ar! 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Vamos de música, 10 e 16. A Ana Maria pediu Gin e Geno. Ana Maria, levanta o volume e vamos mandar lá pro pessoal da Granduto quando ela quer.

são 10 horas 19 minutos, 10 e 19 aqui na 106.3 FM. Bom dia, bom dia, bom dia, Ivone Bez, bom dia, amigo, bom domingo. É, roda aí a música Paixão Proibida com Teodoro Sampaio. Boa por demais, cantora Ivone. É, já já vamos procurar então essa aí, vai tocar pra Ivone Bez. É, Ivone Bez, bom dia, minha querida. É, cantora do Clube da Viola. Que live bonita, hein, Ivone? Cantando muito bem no Clube da Viola. Essa turma nossa ali, né? É, o pessoal aí, ó. É, tem os erros técnicos nossos, mas são mais nossos do que dos cantores, né? Mas vocês cantaram muito bem, Ivone. Você principalmente acertou a voz, hein? Acertou ali com o Lazário. Ficou bom por demais, tá bom? Um abraço, minha querida. Ivete Faedo pedindo calmão. É, mas agora nós estamos engatilhados aqui com uma música que vocês vão gostar, hein? É Gino e Geno, Nossa Senhora.

0: São 10 horas e 25 minutos, 10 e 25, aqui na 106.3 FM, o programa Brasil Sertanejo está no ar. Levanta o volume, o pessoal da Sol Prime. 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Chegando aí, Musical Calmon. E a indicação é da nossa ouvinte, da Ivete Faedo. Levanta o volume, Ivete Faedo.
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1: É, são 10 horas e 29 minutos, 10 e 29 aqui na 106.3 FM, o programaço Brasil Sertanejo. Bom dia, nossa cantora Ivone Bez. Bom dia, cantora, tudo certinho, tudo bom aí? É, um abraço para a cantora Ivone, Ivone Bez, ela que está pedindo Teodoro Sampaio, Paixão Proibida. Levanta o volume, cantora Ivone Bez.

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2: São 10 horas e 34 minutos, 10 e 34 aqui na 106.3 FM. Bom dia, cantora Tere. Bom dia, Tereza Matschek. Bom dia, Machado. Domingo abençoado a todos nós. É realmente, cantora Tere, é um domingo abençoado para todos nós, né? Já está um domingo maravilhoso, um domingo bom pra caramba, né? Então, para vocês todos, para todo o pessoal do Clube da Viola, é um bom domingo a todos. Chegando aí, Banda Corpo e Alma, a indicação é da Ana Maria, mas antes eu falo da Geron Motos. 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
2: 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Chegando aí, a indicação é da Ana Maria, Banda Corpo e Alma. São coisas do amor.

São 10 horas e 44 minutos, 10 e 44, quero cumprimentar a cantora Tere, está pedindo terceira dimensão, vou para Santa Catarina, pode ser com a terceira dimensão, cantora Tere, bom dia, Evete Faedo também, já buscando tua música, tá bom? Levanta o volume, cantora Tere.

0: São 10 horas 48 minutos, 10 e 48 aqui na 106.3 FM, o programaço Brasil Sertanejo, na companhia do teu amigo Machado. Vamos que vamos para a reta final desse programa. 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
0: Chegando aí, terceira dimensão, e a indicação é da nossa ouvinte, Ivete Faedo, Casar Não É Comigo.

0: são 10 horas e 54 minutos, 10 e 54, já, o Piquete Crioulo chegando! É o Piquete Crioulo com o Gilmar da Labeta e o Joãozinho hoje, né, Joãozinho? Ajudando também! É, já estamos se retirando, é, a live continua, pode continuar pedindo música, né? A partir de agora, você pede aquelas gauchescas bem chinchadas mesmo, que o Gilmar da Labeta e o Joãozinho estão aqui para tocar para você. E eu quero agradecer a todos os nossos colaboradores, é exatamente, nossos apoios culturais. Marcou uma tacada aqui express, obrigado Moacir pela companhia. É, eu agradeço também ao pessoal da Autolatas, que é parceiro do Brasil Sertanejo.
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0: É, um abraço pra Zélia do Boteco Shop Bell. Ligadinha, ligadinha.
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0: É, bom dia pro pessoal da Gerão Motos. Bom dia, Daniel. Aproveita o domingo, meu irmão.
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0: Tão cedo é, bom dia pro pessoal da Sol Prime. 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
0: É, eu quero mandar um abraço para a Granduto, toda a equipe da Granduto, pro David, para a Silvana, pro Guilmar e para todos os colaboradores lá da Granduto. Um bom final de domingo para vocês.
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0: 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É, um abraço pro meu amigo Favareto, um abraço aí pra família Favareto. 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É, um abraço pro meu amigo Inélio Ricardi, da Conveniência Santo Antônio, em frente à Igreja do Bairro Cristo Rei. Ali sim, ali tem as coisas, tá no corre, corre.
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0: E vamos encerrando, minha gente, deixando aquele abraço, um bom final de domingo pra vocês. E eu encerro com o Hélio Galando, Teodoro Sampaio. E fui-se embora. Um abraço a todos. Fiquem todos com Deus e com o Piquete Crioulo. Valeu, minha gente!

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3: 11 e 1.

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1: Bom dia! Hoje uma voz mais fina aqui começando o programa Piquete Crioulo. O tio Gilmar tava meio ocupado, tá ali, tá lá embaixo da rádio abarrando a zégua lá do palanque pra não fugir, né? Mas já tá chegando aqui, já dá de ouvir o bate-espora dele, aquele chacoalhado, aquele batido no piso daquela bota lá de sapateio. Tudo bem, tio Gilmar? Já chegou aqui na rádio.
2: Bom dia, programa Piquete Crioulo nesse domingo também especial, bacana por demais. Quero mandar um abraço muito bacana, de verdade, grande amigo do Alprá. Já nos pedindo marcas, com certeza estaremos rodando com muito carinho. É grande amigo do Alprá, lembrando, né, com carinho, uma marca muito especial para quem tem mais de 50, que nem eu, vai lembrar com muito carinho. Daqui a pouquinho estamos rodando. E também vamos botar uma super hortaça, essa linda voz que ficou pra gente, né? É, Pedro Hortaça foi, mas deixou essa linda voz maravilhosa com lindas canções que estaremos reproduzindo daqui a pouco para vocês também. Um abraço especial, grande amigo Edinho, lá de cidade de Campinas, São Paulo, ligadaço na gente também. Um abraço para Castanhal, no Pará, é grande amigo Machado, por lá também, ligado no programa Piquete Crioulo. Um abraço especial para a mãe, Ana Cecília, né? Ela que está aqui, Francisco Beltrão, e ele mandando um abraço muito especial lá de Castanhal, no Pará. Grande amigo Edinho, o Edinho pediu para me mandar uma mensagem especial, a gente já está mandando aqui, ó, quer ver? Ó? Grande amigo, o Jacir Caliscu já mandou a fotografia das carnes hoje, João.
1: Sim. Meu Deus do céu, eu falo, cara.
2: Grande amigo Edinho, estão procurando aqui, gente. Olha, tem gurizada mandando mensagem logo cedo. Um abraço especial, meu grande primo Clóvis. É, o Clóvis ontem cuidou da melena da gente, né, gente? Cabelo e barba, que coisa mais linda, né? É, ali na Clube Cosméticos. Um abraço especial também. É, levantar um pouco o meu volume, João. É, quem tá mandando esse abraço especial, Anderson Camargo. É verdade, já voltou a fotografia das carnes aí. Vamos levantar meu volume um pouco então, né, Che? Que coisa, mas lindo. Já tá levantando o volume aí agora, né?
1: Já.
2: Especial, grande amigo Anderson Camargo. Vou mandar um abraço especial pro Edinho. E o Edinho tá com uma gurizada bacana lá, quer ver, ó? Deixa eu te contar aqui, quem é que tá junto com a gente nesse dia bacana demais no programa Piquete Crioulo. É verdade, gurizada, a gente sempre lembra, né, com muito carinho, né? O Edinho já tá ditando aqui, tomando mate, o Edinho tomando mate, coisa mais linda do mundo. E o Edinho tá lá com a gurizada, né? O Edinho, o Edneia, que é a primeira dama, é verdade, né, Che? É, o cunhado Ney e a primeira dama dele também, que é a dona Juliana, né? Muito obrigado, Edinho, muito obrigado, a Edneia, muito obrigado, o Ney, e muito obrigado a Juliana, todos ligados no programa Piquete Crioulo, diretamente lá em Campinas, São Paulo. Joãozinho, agora faz a tua parte e vamos botar boa marca para essa gurizada, bacana demais, né?
1: Sim, senhor, essa daqui é pedido do nosso grande amigo Dalprá, Timbre de Galo, do nosso saudoso Pedro Hortaça. E logo em seguida, aquela outra música que ele pediu, como é que é o nome dela, tio Gilmar?
2: Eu já vou procurar ali, porque agora eu tô falando da mensagem, mas daqui a pouquinho eu conto pra vocês. Essa do Pedro Hortaça, ele tem um verso de entrada que fala mais ou menos desse

essa marca especial é pelo Taça, se ele falava assim: irmãos, dão-me licença, como Cristo. 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
1: E agora a música que o nosso grande amigo Dal Pra pediu. Ele falou que quem tiver mais de 50 anos ali é pra prestar atenção nessa música. Vamos ver como é que ela é. Ela começa mais ou menos assim, ó. Vou aqui, ó. Deixa eu colocar ela. Achei aqui ela, ó. Aí! O começo já é bom. A letra deve ser melhor ainda.

Enquanto isso, vocês agora vão ouvir o cachaço do Sintimão, os Teixeiro. E depois eu quero trazer uma marca que eu tô ouvindo ultimamente bastante, que é, o compositor dela é Wagner Nunes e família. É uma família que gaúchos que começaram não faz muito tempo nas redes, já, só que agora já estão estourados com suas músicas, fazendo shows e etc. É, depois eu quero procurar elas aqui pra você e tocar pra vocês logo em seguida na nossa marca.

prometido, a nossa marca de Wagner Nunes e família, milonga, trago e assado. Mas antes, pro pessoal, eu acho que a maioria do pessoal, não tenho certeza, que a maioria do pessoal não conhece quem é Wagner Nunes e família. Então, hoje aqui diretamente da Rádio Adawin, eu vou estar explicando para vocês quem é Wagner Nunes e família. Wagner Nunes e família são os fenômenos da música gaúcha. É um grupo que é formado por Wagner Nunes e seu filho, Davi, de 13 anos, que dá um show na gaita de botão. Vocês têm que ver, cara, o menino tem o talento. E a Yasmin, eles moram lá na cidade de Colombo, Paraná, que levam a cultura gaúcha por todo o Brasil. E agora, diretamente aqui da Rádio Adawin FM, milonga, trago e assado de Wagner Nunes e família. Ela é uma marca muito boa que começa mais ou menos assim.

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Isso aí, vai, Lunes e família! Agora vamos com uma dos monarcas! Milonga para ti! Ela começa mais ou menos assim.

aí, gurizada, boa programa Pequeno Crioulo nesse domingo também especial. Um abraço especial, grande amigo Edinho, na cidade de Campinas. Edinho, sei que tu ama e é apaixonado por grandes milongas. E nós vamos botar essa daqui pra gente botar uma coisa mais linda do mundo pra te ouvir, né? Luiz Marenco e José Cláudio Machado, Milonga Abaixo de Mau Tempo.

0: aproveitar que estamos aqui nessa milonga abaixo de mau tempo. Quero mandar um abraço especial lá pra Manuela, de Campinas, São Paulo. Ela disse que não ouviu o nome, então um abraço especial aí pra Manuela. Também quero mandar um abraço especial que o Jacir Cara Escura mandou. Quero mandar um abraço lá pra Zélia Paim e o Genro Valdir, o Neto, o Matheus, que são lá de Chapecó, Santa Catarina. Um abraço especial pra todo mundo. O povo do Mato Grosso que eu conheci, o povo que eu já conhecia. Um abraço especial para todos aqui do Francisco Beltrão, que se ouve. Um abraço para todas as famílias reunidas que agora estão fazendo um belo churrasco. E vamos continuar ouvindo a nossa milonga abaixo de mau tempo.
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do Porta Veia. Essa daqui quem pediu foi o nosso amigo Jacir Carescura e logo em seguida uma do Mano Lima, Cadela Baia, que eu sei que a esposa de Jacir Carescura gosta dessa música, que tanto eles pedem pra nós tocar e nos toca. Castração Opialo do Porta Veia.

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0: agora bora com aquela lá que o cantor dessa música fala em outra língua, né? Aquela lá do João Luiz Correia, pau que dá cavaco. Chica manica, filha do velho manico. Mano da recata, lalalalala, bico. 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Vamos deixar que o João Luiz Correia que vai cantar. Vamos embora com ela, tio Gilmar.
1: E vai do bico de iramico e a macaque. Vou mostrar pra Chica, velha, com a mão, pau que dá cavaco. Simbora, moçada. Um abraço especial, tia Julívia, dia 14 de aniversário. Um abraço muito especial, tio Zati. Um abraço especial a toda a família, né? Um abraço pro Fernando. Um abraço especial pra toda a gurizada que tá por lá. Tia Julívia, que o patrão celestial regue bênçãos, principalmente de muita saúde para sua vida, e que tenha sempre permissão para que essa linda pessoa maravilhosa esteja sempre ao nosso lado. Parabéns pelo seu aniversário, tia Julívia.
0: Depois dessa daí do nosso grande amigo João Luiz Correia, vamos colocar aquele parabéns crioulo para ela.
1: É isso, verdade. Depois parabéns crioulo para tia Julívia.

0: E agora vamos apresentar dicas e truques para a sua cozinha. Para obter batatas fritas bem sequinhas e crocantes, depois de cortá-las, deixe de molho em água e algumas gotas de vinagre ou de álcool. Daqui a pouquinho tem muito mais. Fique com a gente.
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5: Meio-dia e quatro.
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1: Chega, gurizada, programa Piquete Crioulo, nesse domingo tão especial. Quero mandar um abraço especial, gurizada, do Rei da Brasa. É verdade. Rei da Brasa agora à noite, né? Estaremos abertos nas quartas, quintas, sextas e sábados, das 19 às 23 horas. Você é meu convidado especial, Avenida Luiz Antônio Faedo, 72. É verdade, ali do ladinho da Bombocado. Anota aí, 46 98803 0807. O verdadeiro assado e a verdadeira resenha. É o jantar da resenha, né, Che? Argentina e Espanha, né, Che? Eu sou torcedor nato, né? Desde gurizinho fui espanhol, né, Che? Joroal espanhol, mas compreendo muito bem, né? Que coisa mais linda. Um abraço especial, gurizado, Rei da Brasa. É a missão com os frangão assado ali. O Edinho, lá em São Paulo, que pena que não dá pra te entregar, né, Che? Mas só pra tu entender, os frangos que ele tá assando pra nós agora ali, Che, é aqueles frangos criados a Gucci. Ele me deu 5 quilos, mais ou menos. E o frango, claro, gurizada, tava ali. Deixa eu contar um negócio. Depois de assado, ele deu menor um pouco, né? Chega, gurizada, o programa Piquete Crioulo, nesse domingo tão especial. Sempre lembrando, né, que a gente é muito parceiro, muito companheiro de tantos amigos e tantas gerações. O Edinho, por exemplo, amigo de infância, hoje está lá em São Paulo, graças a Deus, um grande empresário, maravilhoso, e sempre, né, realizando cada dia mais e mais sucesso na vida, e a gente ainda deseja muito mais, né, com muito carinho, lembrando que a gente pede com saudade que quando vem a Francisco Beltrão, me dê aquele abraço especial, e estamos sentindo uma falta, uma barbaridade, né, Che? Quero mandar um abraço especial para a tia Julívia, ela que teve de aniversário dia 14, parabéns, muito carinho, muito respeito a uma segunda mãe que eu tive na vida. Quero mandar um abraço especial também a Leine, outra pessoa maravilhosa na minha vida, que teve aniversário essa semana, e que Deus conforte sempre com muita alegria, muito sucesso, muita saúde, e que essas pessoas continuem sendo essas pessoas maravilhosas que a gente tanto admira, tanto respeita nessa vida, né? E como diz o Edinho, a gente sempre gosta de muita coisa boa, principalmente na marca gaúcha, porque a gente veio dessa infância. Meu pai, minha mãe vieram com essa tradição e nos passaram adiante, né? E a gente consegue manter, principalmente a essência de ser gaúcho, a essência de cultivar uma tradição, a essência de estar sempre ligado àquilo que vem da terra, aquilo que é nosso, aquilo que nos dá direito, nos dá respeito e nos diz: tô com as unhas sujas, mas toda e qualquer unha suja nos resgata com carinho e com respeito a comida de cada dia. Aquilo que a gente faz com tanto carinho, né? O nosso agricultor, o nosso grande motorista que faz essa jornada do produto até chegar a gente, né? E lembrando a vocês, Edinho, muito bom dia você pra cá, né? Dia 2 de agosto nós estaremos ao vivo de verdade. Gilmarzinho aparecendo lá, né, Che? Eu e também o Machado e todos os integrantes da Rádio Anauim estarão ajudando a gente lá numa grande programação da 66ª Festa dos Motoristas e Guarda São Cristóvão, dia 1º do 8 e dia 2 do 8. Na programação do dia 2 de agosto, no domingo, estaremos com programa Brasil Sertanejo, depois programa Piquete Crioulo, até às 3 horas da tarde, grandes atrações maravilhosas, e você é meu convidado especial. Show com o João Torres, o gaiteiro do Paraná, né, e Borsatti, e uma grande churrascada, apresentação de duplas e trios regionais na 66ª Festa dos Motoristas e Guarda São Cristóvão, ali na Guarda São Cristóvão, no Pinheirinho. Tu é meu convidado especial. E lembrando, quero mandar um abraço especial, grande amigo Idalino Menegoto. Edinho, tu não vai acreditar nisso, o Idalino Menegoto me presenteou e presenteou a Rádio Anauim com um boi. É verdade, um boi gordo. Um boi gordo. E a gente, para fazer justo a isso, estaremos fazendo no dia 22 de novembro, num domingo, sábado e domingo, né? Porque eu conto para vocês daqui a pouquinho. A gente vai assar o boi inteiro. inteiro. E você que está em casa ouvindo o programa Piquete Crioulo, manda teu nome. Manda teu nome, manda teu telefone. Pode mandar diretamente para mim, 999-72-9208, ou no telefone da Rádio Anauim também, né? Gurizada, todo mundo tem esse acesso aí. 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Um bolo inteiro, inteiro assado, graças a grande amigo da gente, né? 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Edinho, daqui a pouco tu deve estar comendo carne ainda fazendo Guabiju, né, Gê? É verdade, gurizada. Vamos voltar lá. Eu lembro com muito carinho dessa marca, o Edinho também vai lembrar, e toda a gurizada que está em casa lembra, sempre com muito carinho, de uma grande voz que ficou marcada pra gente, uma voz feminina na lida gaúcha, sempre é mais complicado, né, Xê? Ela teve lá no 25º rodeio de vacaria, Berenice Zambuja, última lembrança. Simbora almoçar? Programa Piquete Crioulo.
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3: Meio-dia e 20.
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0: finalizando o programa Piquete Crioulo, nesse domingo especial por demais, né, Che? Quero mandar um abraço especial a todos os amigos e Edinho em São Paulo e a gurizada lá em Castanhal, no Pará. Cuide essa daqui, ó. César Oliveira e Rogério Melo. Bastos, potros e guitarras. E depois César Oliveira e Rogério Melo, prego na bota e pra bailar decolatada.
1: Bastos, potros e guitarras, guitarras, potros e bastos, cantiga.
0: Meu amigo Anderson Camargo. Abraço especial, família Zatti. Simbora, moçada. Isso é marca, né, Che?
1: Uma

0: aqueles bailes decolatados.
1: Vista Alegre.
0: Ah, Caibo até grande.
1: Araju, rapaz.
0: E o Azevedo Sodré.
1: Raza, pessoal do Batom e um mais.
0: Segundo de Lavras. Um abraço, seu Santinho.
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1: 12:35

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7: Meio-dia e 55.
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9: Chegurizando o programa Piquete Crioulo nesse domingo especial, 12 horas e 55 minutos. Muito obrigado pela parceria, muito obrigado pela companhia, muito obrigado por estarem junto comigo em mais um programa Piquete Crioulo. Chegurizando, eu acho que é mais ou menos por aqui, grande amigo Edinho. Emanuela no Raço do Surungo, né? É alguma coisa parecida com isso, né?

0: Chega, gurizada, programa Tempo que Nilo chegando ao seu final. São 2 horas e essas 2 horas passam que é um risco. Eu quero pedir ao patrão celestial que é uma bênção, principalmente a todos os ouvintes que estejam junto com a gente, ligados a partir de agora, ligados desde as 11 horas. Muito obrigado, muito carinho, muito respeito para cada um de vocês. Muito obrigado, gurizada, de longe, né? Grandes amigos, grandes parceiros, sempre ligados na gente. Estamos lá em Castanhal, no Pará, grande amigo Machado. Estamos lá em Campinas, São Paulo, grande amigo Edinho. É, estamos lá no Rio Grande do Sul, em Gravataí. Estamos em Cascavel. Estamos em tanta região. Quatro Pontes, novamente, né? Grande amigo Alex. Chopezinho, grande amigo Juliano. É, grande amigo Luciano também, né? Tchê, que grisada, Buena, uma barbaridade. Quero mandar um abraço especial para vocês e pedir assim, ó. A todos vocês, a tia Julívia, a família Zatti, a grande família da gente, né? Uma grande família que a gente tem com muito carinho. Que essa família muito bacana que me acolheu. Um abraço muito especial a cada um de vocês. É, muito obrigado a essa família Taffarel. Muito obrigado pelo respeito, pelo carinho, pelo jeito que me acolheram e da mesma maneira eu acolho cada um de vocês. Muito obrigado por estarem junto comigo em mais um programa Pequeno Pequeno nesse domingo tão especial. Mais um domingo muito bacana. Joãozinho, vem pra cá. Vamos dar um abraço finaleira para esse povo. E o João sempre vem junto comigo e a gente faz sempre uma mensagem muito especial de final. Então eu quero que o patrão celestial regue bênçãos para cada um de vocês, com muito carinho, com muito orgulho, e que nos permita, né, estar novamente domingo que vem junto com vocês com mais um programa Piquete Crioulo.
1: É verdade, Tismar, como dizem, né, todo programa que a gente fala, todo o programa de encerramento nosso que a gente estamos aqui, mas até fala com uma voz mais calma, etc e tal. É aquela parte que agora a gente tira a brincadeira e começa a repetir. Programa Piquete Crioulo é feito com amor, carinho. E também é feito por vocês. Eu peço que o patrão celestial regue bênção na vida de vocês, da família de vocês, da casa de vocês, do carro de vocês. E que a gente possa estar aqui novamente com mais um programa Piquete Crioulo. Quero agradecer a todos os colaboradores aqui da rádio, a todos os nossos apoiadores culturais. Quero agradecer também o nosso presidente da rádio, que sempre deixou...
0: Seu Bolinho, um abraço especial para o senhor, seu Bolinho.
1: Que sempre deixou eu estar aqui, né, treinando para futuramente, quem sabe... Quero agradecer também o Amaro, que está fazendo de tudo para que eu possa me tornar o locutor.
0: Mini locutor! É verdade. Gente, Joãozinho, muito obrigado a cada um de vocês, muito obrigado por fazerem parte dessa grande família chamada Programa Piquete Crioulo. E até domingo que vem, se o patrão celestial assim nos permitir, estaremos novamente junto com vocês com mais um Programa Piquete Crioulo. Rei da Brasa, um abraço especial, vamos estar passando lá pegar um churrasco agora e você é meu parceiro. Hoje tem resenha, Argentina e Espanha. Eu sou espanhol desde cedo, né, Che? Que mano, a boa. Especial cada um de vocês e fiquem com essa linda mensagem que estou trazendo para vocês, Miro Saldanha com a marca Pilares. Um abraço, até domingo que vem, se o patrão celestial assim nos permitir. Um abraço e até por lá. Simbora, moço!

Senhor dos céus e da terra, fonte do afeto mais puro. 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

0: cobra rasteja, então que assim seja. E Deus que proteja quem me dá uma mão. Quem de mim não gosta já sabe a resposta, que o Dionísio Costa não fracha o garrão. Um abraço, gurizada. Fui!
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0: 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Uma e 19.
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0: 121. Olho para os montes e pergunto: de onde me irá o meu socorro? O meu socorro vem do Senhor, que fez os céus e a terra. Ele, o seu protetor, está sempre alerta e não deixará que você caia. O protetor do povo de Israel nunca dorme, nem cochila. O Senhor guardará você. Ele está sempre ao seu lado para protegê-lo. O sol não lhe fará mal de dia, nem a lua de noite. O Senhor guardará você de todo perigo. Ele protegerá a sua vida. Ele o guardará quando você for e quando voltar, agora e para sempre. Por isso, se você crê, levante as suas mãos, levante os seus olhos e levante o seu clamor e diga pro Senhor.
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1: Uma e 58.

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1: Senhoras e senhores, Davi Sasser. Deus não tarda.
2: Ele não falha.
1: Deus não falha.
2: Aleluia, eu creio nisso.
1: Diga para quem está do seu lado, Deus não falha.
2: Aleluia. Existe o tempo de Deus na tua vida, querido. E ele vai se cumprir. Nada vai impedir de Deus cumprir na tua vida o propósito dele.
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0: você está assistindo aí e Deus está falando, não esqueci de você. Deus não tarda. Davi, libera uma palavra profética para essa nação. Levante as suas mãos mais alto se puder nessa noite.
1: Eu estava hoje à tarde pensando nessa canção e eu lembrei do texto de Jó, capítulo 8, versículo 7, que diz: ainda que o teu começo pareça ser pequeno, o teu final será de uma extrema abundância e prosperidade como nunca se viu. Talvez o que as pessoas olham e vejam e veem em você agora não faz com que elas entendam o que Deus vai fazer no teu futuro, querido. Mas Deus está te preparando agora. Deus está fortalecendo você agora para coisas maiores que Ele vai fazer através da tua vida, querido. Eu creio que por mais difícil que tenha sido o teu passado, ouça uma palavra profética sobre a tua vida.
2: Aleluia!
1: Por mais difícil que tenha sido o teu passado, por mais espinhoso que tenha sido ou esteja sendo o teu presente, eu creio e declaro que o teu futuro continua intacto nas mãos de Deus. E Ele está trabalhando em teu favor. Eu queria que você cantasse isso conosco, ainda que você não conheça ainda essa canção completamente. Mas esse refrão diz: Deus não tarda, Ele não falha. Se você ainda crê nesse Deus, se você ainda crê que Ele está trabalhando em teu favor, levante a sua mão, querido. Diga.

segura aí. Aponta pro irmão que tá do seu lado e diga para ele:

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1: Duas e 17.
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1: Vamos queimar por ele, vamos queimar por ele!

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2: Duas e quarenta.

0: 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Três e três.
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2: Três e 22.

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2: 3:41.

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4: Agora vocês vão ver a história de um compadre valente e barbaridade que eu tenho por nome Gildo de Freitas e a cobra Sucuri.

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2: Quatro e três.

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2: Ô, compadre, canta pra nós aquela da galinha, compadre, que tu ganhou de presente. Canta aí.
3: Eu canto, mas vocês têm que cantar comigo.
2: Mas cantando. Vai chegando a galinha.

coisa aqui. Vem cá, pescochudinha do pai.

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1: 4:18.
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6: Quatro e trinta e oito.

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2: 4:58.

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1: Cinco e 18.
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aumenta o volume do seu rádio. A partir de agora tem Nando Pinheiro na área, tocando o que tem de melhor. Músicas de bandas, bandas e companhia, aqui na sua rádio. Vamos tocar as melhores, sem dúvida nenhuma. E as músicas de hoje, tá top!

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volta aqui com o Nando Pinheiro, no programa que você já sabe, já conhece e curte, Bandas e Companhia, porque aqui a música não

curtindo a nossa programação Bandas e Companhia com a apresentação de Nando Pinheiro. Deixa eu tomar uma aguinha ali, é coisa rápida. Daqui a pouco eu volto trazendo só as melhores. Bandas e Companhia. Bandas.

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1: 5:50.

Brandas e companhia, tocando o que há de melhor pra você. De volta aqui, Nando Pinheiro. Vem que tem músicas de bandas, vem que tem as melhores da regionalidade do sul do Brasil. Brandas e companhia, vamos conferir as próximas músicas.

0: E aí, tá gostando da nossa programação? Espero que sim. Ó, daqui a pouco eu estou de volta com mais Bandas e Companhia. Não saia daí!
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legal saber que você está na melhor programação do seu rádio. Fica ligado que daqui a pouco tem mais bandas e companhia para você que se liga nessa rádio. É já já, hein? Não sai

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2: Seis e 18.

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2: Olá, de volta aqui com o Nando Pinheiro, no programa que você já sabe, já conhece e curte. Bandas e Companhia, porque aqui a música não

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3: 6:33.

Muito bom ter você na sua rádio preferida. Bandas e Companhia, com a apresentação de Nando Pinheiro. Aumenta o volume porque tem mais, tem muito mais sucessos pra você.

0: moçada, não fica triste não, porque você já sabe, né? Tá chegando ao final o nosso programa Bandas e Companhia. Eu, Nando Pinheiro, fico muito feliz em poder sempre estar junto com você aqui nessa rádio. Fica ligado que na próxima edição tem muito mais pra cada um de vocês. Um abraço!
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3: Oi, gente! Chegamos com mais um Domingão Total. Alegria, alegria, gente! Como é que tá por aí? Tudo bom? A partir de agora tem muita alegria no seu rádio, onde você estiver. Ó, um beijo pra você, hein? Aumenta aí o som que o nosso Domingão Total já está no ar, levando muita alegria pra você, onde você estiver. Então vamos começar o programa de hoje, levando pra você muita alegria, muita música. E é claro, aqui você ouve e curte o seu som. Aumenta o som que o Domingão Total tá no ar.
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1: Bebê, vamos relembrar aquela saudade nossa. Amor.

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2: 7:20.

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2: Gente querida, fãs e amigos dos Serranos, gauchada do Brasil, é mais um encontro com os serranos que tenho a alegria de trazer e proporcionar a vocês. Sejam bem-vindos à nossa companhia. Programa esse com mais de 20 anos de duração e que conta com imensa audiência em muitos lugares de nosso país. Faça a parceria com mais de 250 emissoras. É mesmo uma honra e grande responsabilidade apresentá-lo. Hoje, como primeiro assunto, trarei o artigo muito profundo com o qual poderemos fazer uma importante reflexão em nossas vidas. Escutem só o nível das comparações e comprovações. Exemplo: quando a televisão entrou em minha casa, esqueci-me de ler um livro. Quando o carro parou à minha porta, esqueci-me de caminhar. Quando segurei um celular, esqueci-me como se escreve uma carta. E por aí vai. Como disse, que tenhamos uma reflexão e aproveitemos algo dessas constatações que a vida e o progresso nos trouxeram. No bloco seguinte, trarei a breve e bonita poesia de Adolfo Vicente de Souza, cujo título é Amizade. Ainda trarei algumas expressões gauchescas, na verdade umas tiradas gaúchas. Meu amigo Ganso e eu rodaremos bonitas músicas gravadas pelos serranos. E como faixa especial, os brindaremos com a linda obra Dois Amigos, na interpretação de Zezé de Camargo e Luciano, com a participação de Julio Iglesias. E no momento nobre, estarei recebendo com muita alegria os irmãos Ferretti, César e Zéu, que integram e dirigem atualmente o Grupo Chimarrão, um dos grupos tradicionais do nosso cancioneiro, que já está há mais de 20 anos na estrada. Agora vem a boa música do programa. Rodaremos duas músicas recentemente regravadas no segundo DVD instrumental dos Serranos, Os Serranos nos Galpões das Estâncias. São dois chamamés. Primeiramente, o clássico Quilômetro 11, na interpretação dos Serranos, e na sequência, a obra Das Missões à Fronteira, com a participação do talentosíssimo violonista Caraí Guedes, o qual brilha ao lado do seu próprio primo Estevão Guedes, um dos nossos gaiteiros, na execução dessa música. Claro, tendo o seguro acompanhamento de todos os demais colegas dos Serranos. Vai lá, Ganso!

Rodamos de nosso mais recente lançamento, o DVD instrumental Os Serranos nos Galpões das Estâncias, primeiramente o clássico Quilômetro 11, obra composta por Trânsito Cocomarola, e em seguida a música Das Missões à Fronteira, com a participação de Caraí Guedes ao violão, obra composta por Estevão Guedes, William Hengen, Eurides Júnior e por mim, Edson Dutra. Breve intervalo e logo a sequência desta edição para vocês que nos prestigiam. Até já, meus ouvintes. De volta à agradável companhia de todos vocês, queridos ouvintes, com o programa Encontro com os Serranos. 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Mate. Meus ouvintes, aqui no nosso Encontro com os Serranos, esse texto para breve reflexão. Quando a televisão entrou em minha casa, esqueci-me de como ler um livro. Quando o carro parou à minha porta, esqueci-me de como caminhar. Quando segurei um celular, esqueci-me de como se escreve uma carta. Quando o computador chegou, esqueci-me da ortografia. Quando o ar-condicionado foi instalado, deixei de procurar a sombra de uma árvore e a brisa que corre por ali. Vivendo na cidade, esqueci-me do cheiro da terra molhada. Manuseando cartões e contas bancárias, esqueci-me do valor verdadeiro do dinheiro. Com os perfumes artificiais, esqueci-me das flores. Com os lanches rápidos, esqueci-me do sabor e dos pratos tradicionais. Sempre com pressa, esqueci-me de como parar. Quando morrermos, o nosso dinheiro ficará no banco. E, no entanto, em muitas vezes em vida, falta-nos frequentemente. Ironia cruel. Após a nossa partida, ficam muitas vezes quantias importantes não utilizadas. Um grande empresário morreu deixando $1 bilhão à viúva. Ela casou com o motorista dele. O motorista dele, em certa ocasião, chegou a dizer: durante anos pensei que trabalhava para meu patrão. Hoje percebo que era ele quem trabalhava para mim. A realidade é dura. É melhor viver muito tempo do que possuir muito. Devemos, portanto, proteger o que temos de mais precioso, que é a nossa saúde. Nosso celular top, 70% das funções não são utilizadas. Num carro de luxo, 70% das performances. As mídias não são utilizadas pela grande maioria dos proprietários. Numa moradia suntuosa, 70% do espaço não está ocupado. Nos nossos armários, 70% das roupas nunca são ou foram utilizadas. Numa vida inteira de trabalho, 70% dos rendimentos beneficiam aos outros. Então, aprendamos a acarinhar os nossos 30% restantes. Façamos um check-up de saúde com frequência, mesmo que nos sintamos bem. Bebamos água, mesmo que estejamos sem sede. Deixemos passar, mesmo que sejam grandes problemas a resolver. Saibamos ceder, mesmo que tenhamos razão. Mantenhamos-nos humildes, mesmo com grande sucesso. Contentemo-nos com o que tivermos, mesmo que não seja muito. Cuidemos de nossos corpos e de nossas mentes, mesmo que estejamos com muitas ocupações. E, sobretudo, arranjemos tempo para aqueles que nos amam e a quem amamos. Pensemos nisso, meus queridos ouvintes. Agora, depois de pensarmos e refletirmos sobre isso, vamos trazer-lhes música. Chegando o shot Santa Catarina, homenagem que fiz, gravamos com os Serranos, ao povo e à querida terra catarinense. E depois desse shot, dessa homenagem, em seguida a obra Sonho de Bugio. Vai lá, Ganso!

Rodamos de minha autoria Edson Dutra com os Serranos Santa Catarina e depois a obra Sonho de Bugio, composta por mim, Edson Dutra e João Francisco Becker, ambas na interpretação dos Serranos. Pequena pausa e já voltaremos com o prosseguir do programa.

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1: Sete e quarenta e seis.

0: ao passar por minha frente, com um gesto me cumprimenta. Se nós somos todos irmãos, descendentes de nossos pais, que foram Eva e Adão. Eu dou graças a Deus cada vez que isso acontece. Quanto mais relações tenho, mais minha amizade cresce. Eu sou do sistema antigo, gosto de estender a mão para conquistar os meus amigos. Eu gosto de amizades que sejam sinceras e leais. Não dou distinção a ninguém, para mim são todos iguais. Na Bíblia é que eu tenho visto tratar todos iguais. Assim nos recomendou nosso Senhor Jesus Cristo. E assim eu vou seguindo, humilde e feliz na vida. Amigos, agora, esposa e filhos, é a minha fortuna querida. E eu estou certo do meu proceder, e não trocarei jamais. E ao descansar a minha existência, poderei sim olhar para trás. Breve poesia sobre a amizade. Vamos trazer mais música a vocês que nos estão prestigiando aí. É a vez de rodarmos o clássico Chamamé Pelos, obra de José Cláudio Machado, na interpretação dos Serranos, obra extraída do nosso DVD de 55 anos e notável regravação feita lá no Teatro Bourbon Canto, em Porto Alegre, tendo na primeira voz o querido colega Paulo Feijó. E, em sequência, fã e amigo e serrano, sim senhor, com Os Serranos. Fã e amigo de minha autoria e serrano, sim senhor, composta por Flori Weger, Jauro Geller e Glênio Vieira. Músicas igualmente gravadas ao vivo no mesmo teatro referido e que fez parte do nosso DVD de 55 anos. Vai lá, Ganso!
1: Eca lá!

Rodamos para vocês o Chamamé Pelos. E também rodamos Fã e Amigo e ainda Serrano Sim Senhor, ambas na interpretação dos Serranos. Registrando que Serrano Sim Senhor foi composta por Flori Weger, Jauro Gellin e Clênio Vieira. E Fã e Amigo, de minha autoria, Edson Dutra. Breve intervalo e logo a sequência para vocês. De volta com o nosso encontro sob o prestígio da companhia de todos os nossos queridos ouvintes. Aqui no programa Encontro com Serranos, alguns ditos gauchescos, sempre para colorir culturalmente as edições do nosso programa. Vamos a elas. Mais atirado que porongo rachado, o papagaio come milho, o periquito leva fama. É de tostão em tostão que se chega a 1 milhão. Quem não planta, não colhe. Não sou palito de fósforo para andar de cabeça quente. Mais delgado que cachaço emprestado, com o chapéu tapeado como quem vai beijar santo em parede. O diabo faz a panela, mas não faz a tampa. Pequenos riachos é que formam grandes rios. O que o urubu não conhece, não come. Forte como toco de charuto amanhecido. Que tá. Qualquer construção começa pelo chão. E ainda acrescento mais 3 aqui para vocês. Mais difícil que parto de ouriça, mais desesperado que pulga em dia de tosa, e mais assustado que guri em cemitério. Que tal essa? Vamos trazer música aqui no programa, que eu sei que vocês gostam e nós gostamos também. É a vez da faixa especial. Teremos então 2 amigos na interpretação de Zezé de Camargo e Luciano, com a participação de Julio Iglesias. E encerrando o bloco, de minha autoria, Edson Dutra com os Serranos, Donos do Palco. Vai lá, Ganso!

Caros ouvintes, rodamos como faixa especial Dois Amigos, na interpretação de Zezé Di Camargo e Luciano, com a participação de Julio Iglesias, e ainda Donos do Palco, na interpretação dos Serranos, música de minha autoria. Depois de ouvirmos as músicas anunciadas, faremos um breve intervalo, mas já avisando a todos que estão aqui comigo, os irmãos César Ferretti e Zéu Ferretti, que são os diretores do grupo Chimarrão. Eles estarão prosseguindo comigo logo a seguir no Momento Nobre. Até já, meus ouvintes.

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1: Oito e dez.

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1: 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A quantidade abasteceria metade da população da mesma cidade por um dia.
2: O programa Encontro com Serranos volta à audiência de todos que nos prestigiam com essa amável sintonia. Agora, no momento nobre, eu recebo com muito carinho aqui nos nossos estúdios ao César e ao Zé Ferretti. Eles são irmãos entre si e nos prestigiaram no programa Encontro com Serranos na TV e agora vêm para aqui para os nossos estúdios da rádio, onde nós gravamos o programa Encontro com os Serranos. Então, dou as boas-vindas a esses dois queridos e talentosos colegas, dizendo da minha alegria em recebê-los. Por favor, César, cumprimente os nossos ouvintes.
3: A gente quer saudar todos os ouvintes em nome do Grupo Chimarrão, trazendo o nosso trabalho, apresentando. É um orgulho para a gente poder estar aqui ao lado de Edson Dutra e do Grupo Os Serranos também, que a gente tem esse grande espelho. Obrigado. Que a gente traz desde muito pequeno, que a gente escuta aí em Fandango, e a gente sempre tirou as músicas, cantou as músicas do grupo Os Serranos, a música que eu sempre cantei, gostei de cantar, cantamos nos bailes, né, que é o Cambichos, né? É uma música que nos enche a alma de alegria. Sim. E nos enche mais ainda a alma de alegria poder estar aqui te conhecendo.
2: Obrigado, meu amigo.
3: Conhecendo esta casa que é cheia de harmonia.
2: É, exatamente.
3: Cheia de luz. Exatamente. Que a gente vê por aqui só coisas boas.
2: Sim.
3: Então a gente agradece muito em nome do Grupo Chimarrão.
2: Pois não, Zé?
4: Um abraço a todos os ouvintes. É satisfação imensa a gente estar participando. Primeiramente no quadro da TV, o Encontro com os Serranos, e agora aqui também um abraço para todos os ouvintes de todas as rádios aí. Agradeço primeiramente a Deus, a gente está aqui conhecendo, né, o senhor aí. E obrigado pelo espaço, mais uma vez, os irmãos César e Zé aí, com o Grupo Chimarrão, apresentando seu trabalho e levando o legado da nossa música gaúcha, nossa música tradicional, a todos aos pagos.
2: Pois não.
4: Brasil e do mundo.
2: A sede de vocês, a fundação do grupo, foi Carazinho?
4: Carazinho.
2: Sim, lá no Planalto Médio.
4: Continua sendo Carazinho.
2: Tá bem. O Grupo Chimarrão já existia e vocês entraram uns anos depois. Aí já passaram a dirigir o grupo, foi isso?
4: Exato, o grupo foi fundado. Aí, inclusive tem um remanescente da primeira formação, um dos fundadores, o guitarrista, o Fábio Lima, ele está com a gente até hoje, né? A gente tem uma amizade muito bacana com a rapaziada e eu e César, a gente adquiriu o grupo, né, anos atrás, aí, uns 8 anos atrás, e estamos levando, compondo músicas, nós somos compositores também,
2: sim,
4: né?
2: Sim, sim.
3: E temos trabalho também, como a gente está comentando, com o dupla, né? Que a gente teve, gravamos outros trabalhos, mas hoje aqui a gente está na direção do Grupo Chimarrão.
4: O intuito é nós levar a nossa música rio-grandense adiante, né?
2: Com certeza. Hoje os colegas que ombreiam o Chimarrão com vocês, além do remanescente que tu falaste, quem são os outros colegas e se são lá de Carazinho mesmo, eles moram por lá, fica fácil de vocês ensaiar ou cada um mora num lugar meio distante lá que fica meio difícil, porque com os Serranos atualmente, vou te contar uma coisa.
4: É complicado os ensaios.
2: É um pro norte, outro pro sul, nos reunimos só no final de semana, assim, viu?
4: Graças a Deus, graças ao bom Deus, a gente. O César, ele reside em Capão da Canoa, mas também mora lá em Carazinho.
3: Eu tô um pouquinho mais desgarrado.
4: Ele fica nessa ponte aérea.
3: Minha esposa passou num concurso da prefeitura de Capão da Canoa e eu fiquei nesse vai e vem. Mas lá nós temos um aconchego muito bom, que o nosso pai e nossa mãe são falecidos, nos deixaram uma estrutura que a gente consegue ficar lá com os irmãos mais velhos.
4: É a sede, é a nossa chácara lá.
2: Entendi,
4: é uma chácara. Os outros componentes, no acordeon, Leandro Barbosa, que está com a gente há 20 anos já.
2: Sim.
4: Na guitarra, o Fábio Lima, na guitarra e vocal. No contrabaixo, Daniel Souza, contrabaixo e vocal. Sim. Aí na bateria, o Renato Coleral.
2: Sim.
4: E eu e César somos vocalistas.
2: Tá assim, bem, eu vi ali uma animação muito grande quando gravaram o programa de televisão. Obrigado. Ali. Muito bom. Obrigado. Meus colegas, o grupo tem 3 CDs. Desses 3 CDs vocês participaram?
4: Sim.
2: Participaram dos 3?
4: Do último
3: que entrou a música, terceiro, juntamente com aquela música que eu estava ali falando, tá. Que é o Velho Bertucci, Quem Disse, que entrou aquela música com do nosso amigo Paulo Rocha.
2: Tá. Isso. Tá bem. É. Então vocês participaram do terceiro e depois os dois vídeos que vocês têm
4: já é da nossa formação.
2: Tá. E os EPs, 6 EPs também.
4: Também. Da nossa formação. EPs.
2: Muito bem, diante dessas informações, agora já que nós falamos aí em CDs e EPs e vídeos, vamos brindar os ouvintes com 2 músicas, por favor, as anunciem.
3: Vamos brindar então o pessoal com a Vaneira Pacholenta, música do Grupo Chimarrão, compositor nosso amigo Rafael Rigueira, e também a música Campeiro Apaixonado, as músicas dos irmãos César e Zé Ferretti.
2: Deixa eu dizer uma coisa para vocês agora, mais baixinho aqui, que se é um segredo, meio aqui, meu e dos colegas que chegam aqui. Para que o Ganso rode as músicas, o artista tem que dizer assim: vai lá, Ganso, porque senão ele não roda. Agora vocês combinem um horário assim e digam junto: vai lá, Ganso!
3: Vai lá, Ganso!

0: Ouvimos com o grupo Chimarrão, Rafael Rigueira, Vaneira Pacholenta e depois dos irmãos Ferretti aqui presentes, ou aqui presentes, como queiram, Campeiro Apaixonado. Breve intervalo e logo a sequência desta edição. Voltando à agradável companhia dos nossos fãs e amigos com o programa Encontro com os Serranos. Meus colegas, como têm sido as viagens de vocês, onde vocês têm levado essa boa música, essa música bem autêntica que vocês apresentaram no programa Encontro com os Serranos na TV?
1: Nós temos levado na nossa região, temos trabalhado bastante
0: no Planalto Médio ali.
1: No Planalto Médio.
0: Estendendo isso, até Santa Catarina.
1: Isso, até Santa Catarina. Estamos trabalhando agora mais para o lado litoral também com a rádio, com outras rádios, né?
0: Sim.
1: Para poder ter uma abrangência maior.
0: Em parceria com as rádios.
1: Em parceria com as rádios.
0: As rádios divulgam e vocês vão pegando eventos.
1: Vamos lá algumas coisas na região. E também a gente, no ano passado, nós fizemos uma viagem lá para Jataí, Goiás.
2: Foi lá,
1: né?
2: Para Goiás, Jataí, que eu tinha comentado. Sim, rodeio da campeira lá. Sim, foi bem bacana.
0: Jataí, Goiás.
2: É, então estamos divulgando. Nosso intuito é esse, né? Sempre estar divulgando o nome para a gente poder estar botando o ônibus na estrada com a gurizada.
0: Muito bem. Vocês têm todo o aparato pronto para os eventos? Vocês locam? Apenas a guisa de curiosidade dos ouvintes, dos eventuais contratantes?
2: Nós temos o ônibus, nosso ônibus, né? E o aparelhagem de som, nós temos equipamento de som, iluminação. Temos um aparelho.
0: Tá bem. Agora o telefone para que vocês exponham aí aos ouvintes, aos patrões de CTGs e diretores de clube e tantos lugares do Brasil que nos estão ouvindo nesse instante. Por favor, divulguem o telefone e também as redes sociais de vocês.
1: Claro. Contato então para o Grupo Chimarrão para contratar e levar o fandango. É o 54, código de área, 99901-6589.
0: Repita de novo.
1: 54 99901-6589 e também através das redes sociais.
2: Redes sociais, o Grupo Chimarrão, o Instagram, segue lá também, tem no YouTube, pode se inscrever no nosso canal, o Grupo Chimarrão.
0: Tá bem, bem, bem divulgado mesmo. Não acho quem não quer, né?
2: É, vamos lá. Animamos baile, bailante e bailão.
0: Isso aí, isso aí. Os projetos do grupo para esse restante de ano que está aí à nossa frente.
1: A gente seguir com a divulgação desse trabalho.
0: Sim.
1: Doutor, e para o ano que vem a gente quer gravar mais músicas.
0: Sim.
1: Vamos.
0: Já tem música sendo ensaiada?
1: Já tem música já e compondo
2: estamos
1: também.
2: Compondo,
1: nós somos compositores também.
2: Sim.
1: Né?
2: Daqui a pouco a gente arruma a participação de um grupo afamado também. Olha aí, né?
1: Quem sabe, gente.
0: Vamos ver.
1: Isso é muito bom.
0: Sim.
1: Então a gente quer trazer essas músicas. Temos vontade de gravar novamente, né? Essa música que é. A gente quer botar uma roupagem, trazer talvez uma participação, que é o velho Bertucci, quem disse, que é um bugio.
0: Sim, um bugio.
1: Então
0: um bugio.
1: A gente quer pensar também em fazer um
2: bugio
1: trabalho.
2: Serrano.
1: Sim. Bugio Serrano. Então, assim, a ideia do Grupo Chimarrão é manter as origens da nossa música. Tocando shot, chamamé, a vaneira, lógico, a vaneira, né?
0: Sim.
1: E também os ritmos tradicionais, como é o nosso bugio.
2: Rancheira, né? Bugio. Nosso bugio.
0: Vocês já participaram do Ronco do Bugio em São Chico de Paula?
1: Eu nunca participei. Tivemos
0: oportunidade de escrever
1: músicas
0: lá. Até acontecerá esse evento agora, me parece que em agosto.
2: Olha, uma grande.
1: É
2: o Ronco do Bugio.
1: Vamos entrar.
2: Procurar se inscrever. Se tiver aí.
0: O evento não é por eu ter sido responsável lá pela ideia da criação do evento, né? Mas é um evento assim de muita autenticidade, o povo de São Francisco de Paulo recebe muito bem os artistas lá.
2: Que riqueza.
0: É um festival muito interessante, viu? E bem autêntico, né? Falando de bugio, lá as pessoas. E o bugio foi reconhecido recentemente aí pela Assembleia do Estado do Rio Grande do Sul como um patrimônio imaterial, né?
1: Do povo gaúcho.
0: Isso aí.
1: Sim.
0: Isso aí. Então, estarão já como um conjunto autêntico que vocês formam, tudo a ver vocês concorrerem no Ronco do Bugio. E se ganharem, obviamente, que uma projeção maior ainda do grupo.
2: Que especial. Vamos tentar nos inscrever.
0: Fica a sugestão aí. Quem sabe para o ano que vem, se não der tempo de inscrição nesse ano ainda.
2: Obrigado, doutor.
0: Mais duas músicas, por favor, aos nossos ouvintes.
2: Música Galopando Léguas, dos compositores Zé Ferretti, é isso que o vosso fala.
3: E Figueira, Sombra e Cantiga, de Dionísio Costa e Moisés Machado.
2: Toca lá, ganso! Não, vai lá, ganso!
0: Isso aí!
2: Vai lá, ganso!
0: Vai lá, ganso!
2: É isso.

0: Microfone fica à disposição de vocês para as considerações finais, por favor.
1: Minha palavra é de gratidão e de agradecimento por poder estar aqui mais uma vez na tua frente e trazer as nossas músicas, trazer o nosso trabalho. Eu acho que é isso que o artista precisa, né? A gente está aí há tantos anos trabalhando, eu e meu irmão, e eu olho para ele aqui às vezes e digo para ele: tia, nós temos que ir atrás de uma oportunidade nessa vida, porque a gente fica um pouco longe, sabe, Edson, das coisas, de como fazer as coisas acontecerem. É difícil, sim. Tem muita gente boa, né? Sim. Mas a gente quer buscar o nosso espaço, claro, também. Claro. Buscar o nosso espaço com a verdade, sim, da nossa música, sim, e que vem da nossa alma e do nosso canto.
0: Com certeza.
1: É isso que nós queremos trazer para as pessoas e aqui para apresentar para vocês também. Eu conheço, sim, o Valêncio, eu sempre pedi para o Valêncio: Valêncio, me dá uma oportunidade, tchê, vamos lá uma hora. E daí falei para o meu irmão para nós virmos aqui, até falo assim com o coração cheio de emoção,
0: sim,
1: e é bom demais a gente, sim, falar assim, porque daí a gente fala a verdade que a gente está sentindo. Então, obrigado Ganso por estar aqui com a gente também, que a gente já conhece, um grande profissional, e obrigado mais uma vez, Edson Dutra, da gente poder estar com os Serranos na TV.
2: O César resumiu tudo, a gente se emociona, mas é um agradecimento a Deus em especial e por a gente estar aqui nesse momento com saúde, graças a Deus.
0: Na verdade, meus colegas, eu que sou grato a vocês pela presença e pelos objetivos em comum na luta pela preservação dos nossos mais caros valores culturais, que consistem na tradição gaúcha. Muito obrigado mesmo.
1: Graças.
0: Obrigado aos ouvintes mais uma vez. Obrigado ao amigo Ganso, diligente técnico de áudio, sempre muito atencioso conosco, e com a sua competência proporciona a todos nós um programa redondinho que sempre sai com alto nível sonoro aqui, mercê da tua capacidade, Ganso. Obrigado mesmo. Sublinhando a minha gratidão, agradeço a Deus, grande arquiteto do universo, que nos permitiu levar a bom termo mais uma edição do nosso programa semanal, o Encontro com os Serranos. Encontro de amigos, de cultura, de gauchismo e encontro de artistas. Encontro de pessoas que pensam que a liberdade, depois da vida, é realmente o que mais nos interessa. Até a semana que vem, gaúchos e gaúchas de todas as querências, como dizia o saudoso irmão e amigo Dr. Antônio Augusto da Silva Fagundes. Que Deus o tenha.
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1: 8:37.

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1: Vem aí, dicas da primeira infância.
2: 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Por isso, os primeiros anos de uma criança são fundamentais para o seu presente e futuro. E nessa fase, o papel dos adultos é muito importante. Converse, cante, interaja com o bebê. 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
3: 8:58.